0: Oba! Não sei vocês, mas eu dessa música gosto é muito. De mata saudade, voltando lá no passado, calcinha preta aí, tá? Uma das antigas aí, das primeiras. Muito bom, muito bom. Demais, hein? Pra galera que tá aí na expectativa, então, do forró. A Andressa também tá ouvindo? Ah, é mesmo? Então tá bom. Tá doida pra dançar forró, né, Andressa? Abraço pra você também. Quem acompanha com a gente. Pessoal, os áudios tem que ser de no máximo 15 segundos, homem. Ajuda nós aí. Tá aí de turismo, como é que você tá, companheiro? Mais um dos parceiros aí da programação 98 FM também acompanhando aqui a programação com a gente. Dart e Júnior no Alterosa, galera do Alterosa. Obrigado, pessoal. Pede por aqui também, mandando um alô pra Wellington Boiado. A Manu Oliver pede a música Calcinha Preta, Faço Chover. Aliás, no bloco teve manchete nos jornais. Vivendo ou Existindo, tá fazendo sucesso, hein? Com Sérgio Silva estilizado.
1: Boa noite, 98.
0: Adil.
1: Manda um alô aqui pra mim aqui. É o Edson, aqui de Vila Nova de Minas.
0: Muito bom.
1: Na Estrada da Produção. Toca qualquer um aí de Arriba Saia.
0: Muito bom.
1: Aí pra mim aí. Amigo, eu estou ouvindo aqui.
0: Valeu, companheiro Peixe e a turma lá do Camilo Prates também tá na escuta 98 FM. Pessoal, pede por aqui Anjinho dos Teclados, muito grato mesmo. Essa tá valendo pro amigo Dai. Ô Dai, gratidão enorme, companheiro. Segue daí também interagindo e participando aqui a programação 98 FM. Cadê ele, o carioca, por onde anda? Aguardando você também. Obrigado, companheiro. Pessoal, pede Rovere e seus teclados. Atraso na pensão. Geraldo, Zé, Neuza e Raquel também estão na escuta. Estão lá no Nova Morada. Uba! Vamos embora então, forrozeira. Chama aí o Juninho, ouviu a música lá também, né? Obrigado, Júnior. Sucesso pra você aí também. Ô, Ângela, gratidão enorme. Também tá com a gente aí curtindo o pessoal lá de São Luís. Opa, demais abraço por aqui também. Sabrina Sobral, dona Sabrina, pedindo aqui música e oferecendo pra Welbert, Messias, Sofia, Maciel, Samuel, Neiva e todos da Vila Anália. Quais que não sai o Welbert, né? Samuel Sobral. Daqui a pouco a gente tá mandando por aí também. Galera, tá aí tudo? Como é que vocês estão? Cadê o oi aqui, ó? Manda aí, tá bom? Tá certo. Demais, um alô por aqui então. Turma lá de Juramento.
2: Fala, Fabiano.
0: Oi.
2: Teiguinho de Juramento. É Teiguinho de Juramento, hoje, 11 de setembro, tá fazendo 55 anos.
0: Muito bom.
2: Acompanhando novinho, vocês, hein? Aí na rádio, 98 FM. E quero oferecer a próxima música aí. Sim. Pra todos os ouvintes, principalmente o pessoal de Juramento, o pessoal aí de Nova Esperança, nosso amigo Mirabella.
0: Mirabella.
2: Tá aí sempre na escuta aí, viu? Deus abençoe vocês todos aí, nós estamos juntos.
0: Valeu, obrigado pelo carinho. Vamos embora então, a Vascaína tá aguardando pra dançar mais forró então, daqui a pouco tem mais. 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A hora, pessoal, são 9:04.
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0: muito bom. Se eu gosto de forró, hoje eu gosto é muito. Não, não, eu gosto muito, muito, muito. Mas demais mesmo, ainda mais aqui no Rastapé da 98 FM, pra turma que também tá acompanhando aí com a gente. É claro que sim, pessoal. Vou mandar um alô da turma aqui, tá? Pra não deixar aí de atender a galera que tá participando com a gente também. Pessoal do Morrinhos, pessoal do Castelo Branco, abraço a todos vocês aí. Fala comigo, Sérgio.
1: Boa noite, 98. Aqui é o Carioca. Eu queria deixar uma música pra Juninho, Helena Rosa, o grande amor da minha vida. Dona Nenzinha, Andressa Cristina Vascaína. Queria tocar Fala Manso, qualquer uma aí, por favor.
0: Aliás, né, só pra registrar aqui, a Helena Rosa tá lá enciumada, porque nós estamos dando uma moral pra você, amigo, e pra ela não. Helena Rosa, fique à vontade, o Rastapé pra vocês aí também, curtindo, interagindo com a gente, tá? E o Rastapé pra ele, Hugo Vinícius, tá aí no nosso estúdio móvel, interagindo e participando com a gente. Fala pra mim como é que tá essa abençoada dessa Fênix, meu amigo.
2: Fala, meu amigo Fabiano, você que está ouvindo a Rádio 98 nesse momento e está perdendo essa grande festa aqui na feira mais amada da cidade, de toda a região norte de Minas e do Brasil, hein, Fabiano? É a Fênix 2026. O futuro começa aqui. São mais de 100 mil pessoas esperadas durante essa feira até dia domingo, dia 13. E, logicamente, mais de 100 milhões em negócios realizados. São 4 dias de feira, network e vendas. E são 31 anos de tradição e resultados. Aqui o pessoal hoje está animado, hein, Fabiano? O pessoal tá. A feira hoje está lotada.
0: Muito bom.
2: Passeando. Muito bom. Chegando aqui, tirando fotos no estúdio móvel da Rádio 98, do Grupo CNM. E eu vou falar aqui com a Lara, que é a nossa companheira aqui da equipe do estúdio móvel, e ela vai falar pra gente o que só ela viu aqui nesses momentos que estamos, e ela tá lidando diretamente com o público lá fora. E o pessoal tá gostando muito do estúdio móvel, hein, Lara? Boa noite pra você. O que o pessoal tá achando do estúdio móvel? Os prêmios, os brindes da Rádio 98 também, né? O pessoal tá recebendo, tirando foto, postando nas redes sociais. O que você tá achando aí desse clima e dessa. Como é que se diz? A aceitação do público, que já é muito grande com relação à Rádio 98 e agora mais ainda, né? Cheio de brindes pra galera.
3: Boa noite, Hugo. Boa noite, ouvintes. O pessoal tá bem animado, né? Tá bem movimentado aqui. A expectativa é grande. E não tem quem não passa aqui e queira visitar o estúdio móvel, né? A expectativa é grande demais e todo mundo tá animado ao ver nós aqui. Sim. Entregando os brindes, estão postando foto na hora, seguindo as rádios.
2: E qual foi o brinde aí de hoje que a rádio entregou pro pessoal? Porque eu vi o pessoal rindo lá, o pessoal tá animado, hein? O pessoal gostou do brinde, né?
3: Estão super animados, empolgados para poder postar a foto, né? Você tem que postar a foto em tempo real no seu Instagram, marcar as duas rádios, né? A 98 FM e a Jovem Pan Montes Claros. E a gente tá entregando um copo Stanley, com as duas logos das duas rádios.
2: Muito
3: lindo,
2: bonito,
3: demais,
2: sinal,
3: viu?
2: Né?
3: Esse eu amei, já quero levar um pra mim.
2: E quem levou o copo? Já acabou ou ainda tem mais?
3: Temos alguns ainda. Quem passar aqui na estande, aproveitar, então, né? Que estamos aqui, que eu e a Ellen, a Duda, estamos aqui na frente do estúdio móvel entregando os copos pra quem seguir as rádios, né? E fazer o que precisa ser feito.
2: E o pessoal tá tirando foto aí, tá gostando?
3: Tá, sim, estão tirando várias fotos, estão entrando aqui no estúdio móvel para tirar a foto, né? O pessoal vê que a estrutura fica empolgada, principalmente as crianças.
2: É verdade, o pessoal tira foto com o estúdio móvel, mas tira também com as meninas, as promotoras aqui, Fabiano, porque são lindíssimas meninas. Quem é que não vai querer tirar foto com elas, né, Lara?
3: Verdade, né? Você tá engraçado.
0: Faltou eu aí, compadre.
2: Faltou mesmo, viu? A galera do rádio tá toda por aqui. Eu já encontrei aqui bem uns 5 do nosso meio aqui. O pessoal tá animado. E quem tá levando o brinde pra casa não tem nada a perder, pelo contrário, só tem a ganhar, porque esse copo ficou sensacional. Eu tô impressionado com a beleza desse copo. Tem tudo a ver, a logo da 98, da Jovem Pan, combinou demais com o copo. E o pessoal se aglomerou aqui em frente ao estúdio para receber o copo, tirar foto. O pessoal veio tirar e continua vindo, né, Lara, tirar foto aqui dentro.
3: Ainda continua, vão perguntando, né? Seguem a rádio, reforça que gostaram da estrutura. Estamos aqui na frente esperando vocês nos próximos dias de Fênix, né? Até domingo.
2: Com certeza. E aqui estamos possivelmente formando ou preparando novos talentos, hein? O pessoal entra aqui e já procura saber como é que faz para se tornar locutor e trabalhar em rádio, hein, Fabiano?
0: Muito bom, né?
2: Tá certo. A gente volta daqui a pouquinho, Fabiano, falando muito mais aqui com você, porque o pessoal tá entrando, tá tirando foto, tá muito bom. Hoje tá bem mais animado. E quem tá em casa ouvindo a rádio aí, vale a pena passar por aqui. É, você que não pôde vir hoje, amanhã você pode vir no domingo, porque aqui só tem a ganhar. Você que é empreendedor, você que tem o seu negócio, aqui com certeza você vai encontrar o que você precisa para alavancar aí o seu comércio, o seu negócio, o seu empreendimento. Fabiano, a gente se fala já já com muito mais informações, trazendo aqui para você da Fenix 2026.
0: E a gente aguardando, inclusive. Muito obrigado, Vinícius. Obrigado. Daqui a pouco trazendo então mais informações a respeito dessa edição 2026 da Fenix. Valeu!
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1: A Helena Rosa, forró do bom aí, ó, das antigas. Pra curtir dançar com a gente aqui também, viu? Opa, alô José, pessoal de Barueri, em São Paulo. José Aguinaldo também, tá na escuta 98. Valeu, Binga!

Bora, pessoal, demais. Tuba Cortina está acompanhando aqui Rastapé 98 FM. Para você também interagindo aqui na nossa programação, tá bom? Fala, Mansa Desaforo. O homem pediu e curtiu com nós, né? Obrigado pelo carinho. Valeu, Júnior. Abraço para você também, Kenezuba. Uma ótima noite. Turma lá de Tabuas, o pessoal da Comitivos, bão de festa. Bão demais, né, pessoal? Vamos que vamos, então. Demais. Alô por aqui. Olha aqui. Quem participa por cá também é o Thiago, lá da Santa Mônica. Obrigado. Partindo para São Paulo. Recebe o nosso abraço aí também, pede a música Pisada Black, Bora Vem Dançar, mas eu vou mandar pra você daqui a pouco, Garotos da RP também, Batom, galera do Busão aí acompanhando com a gente, boa viagem. Aliás, tem o Samuel Sobral, tá no ponto já pro próximo bloco, vou mandar pra vocês também. Carol, Camila, Miriam, Luciene, obrigado pelo carinho a toda essa turma top aí que participa com a gente também aqui do Rastapé 98, Sebastião, parabéns pra ele, o Taidinho de Juramento, aniversariante, sucesso pra você, companheiro. Thiago Vini, qualquer um, ela pede por aqui também, a Maurina Soares, vou mandar pra você, tá? Isso, bebendo e dançando. Leandro da comunidade de Santa Bárbara pedindo música também de Dimas, seus teclados, a Curuja e a Cutia, olha. Vou mandar assim daqui a pouquinho. Vamos registrar aqui mais alô. Tia Vani, do bairro Santo Inácio, ela também tá participando. Opa, gratidão enorme aí, tá bom? Hoje, muita gente mesmo aqui, ó. Pessoal pede aqui lembrança de um beijo na versão do forró. Pode ser com Fagner, né? Júnior, obrigado, companheiro. Sucesso pra você também. Ó, o pessoal tá pedindo aqui Zé do Rock com Robério. Opa, o Chorão também, o amigo Moisés, estão participando com a gente, né? Dart e Júnior, lá do Alterosa. Que bom que vocês estão vindo. Moda de caju, sol do meu ver. Não. Aí, rapaz. Aí essa moda quebra a banca mesmo, viu? Pra acabar com o restinho de coração que nós tem por aqui. Ô, música topada. O alô tá valendo pro Marquinho lá do Jardim Primavera. Bora dançar forró. Bora, bora, bora. Demais, alô, Andresa. Chama aí pra toda a turma que também acompanha conosco aqui, ó. Hoje na programação 98 FM. Pessoal lá do Recanto da Lua. Então tá bom. Tá certo. O pessoal tá na limpeza do lote lá, né, da chácara. Obrigado, então. Bom trabalho pra vocês. Vou ficar aqui ouvindo forró, que é serviço mais maneiro, pode ser? Então tá bom. Bora seguindo então, por aqui são 9 horas e 36 minutos, daqui a pouquinho a gente tá de volta no oferecimento Monte Belo Acabamentos. 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São 9h36, pessoal.

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8: Vamos demais participando, gente. Mais participando aqui. Vamos tentar atender todo mundo, viu? Tá aí.

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2: Boa noite. Ofereça a música Agamenon para Adriano de Tabocal.
1: Ô, Arlete, daqui a pouco eu mando pra você também, tá? Obrigado, Diego. Família Oliveira Prates também. Obrigado, Luci. Fernando Gato. Pedindo o Zezinho Barros por aqui, qualquer uma. Tá bom, eu mando sim. No sítio Recanto Feliz, em Claro dos Poções. Daqui a pouquinho a gente manda ela aí pra vocês. Por enquanto, vem pra cá cantar pra nós. Trio Forrozão.
3: Eu quero ouvir aquela.
4: Então vamos tocar, senhor.

0: Uba!
1: Bom! Vou matar a saudade aí, o gostoso, né? Pé de serra aí tão tradicional que a galera curte por aqui também. Obrigado, gente. Trio Forrozão, Zé do Rock. Pessoal pediu com o Roberto e seus teclados. Mandei com o Trio Forrozão. Fico devendo a versão aí, tá? Do Roberto Jajá. O Neguinho Construlande, abraço pra você. E Valdeir José, como é que você tá, companheiro? Chama na bota, então. Pra turma também lá de Caraíbas, obrigado pela participação, pelo carinho da sintonia, companheiro. Vambora. Ó, demais. Alô, então. Vai valendo aqui pra Sabrina e também para o Edson pedindo música por aqui de Mala Sem Alça. Daqui a pouquinho a gente manda, viu? Gratidão enorme, pessoal. Alô também, tá valendo pra turma lá do bairro Residencial Sul, a turma da farmacinha aí, tá bom? Um abraço a todos vocês aí também. Pro amigo Sebastião Santos, gratidão, meu amigo. Marina do bairro Santa Lúcia 2 pede a música de Guilherme Silva, mais nova, pode ser então. Tá aí mandando pra todos os ouvintes também que estão acompanhando e curtindo o Rastapé da 98 FM. Opa, Júnior, não esqueci de você não, tem a música do Fagner. Vou mandar sim, pessoal da Novo Norte que também trabalhando, curtindo com a gente, Sérgio Silva, pra Alex, o Baiano, o Barrão também, Claudinei, ó, tem a turma que tá curtindo, pessoal do Espírito Santo, pessoal da Bahia, pessoal do Rio de Janeiro, pessoal de São Paulo também, rapaz, mas tá todo mundo ouvindo, tem a galera lá do Tocantins que não perde, sempre acompanha conosco este Rastapé 98, eu vou lhe contar, no oferecimento em cor, cuidando do seu coração e a hora, 95.

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5: Sabão demais, sou.
1: Bora de alô, alô Diego e toda a família Oliveira Prats. É especial para Lucy e o Fernando Gato também. Obrigado a todos vocês aí no sítio Recanto Feliz, em Claro dos Poções.

0: Fernando, estamos aqui na escuta. Tá com sucesso, Júnior de Lute aí pra nós. Tamo junto, amigo, aquele abraço.
1: Valeu, tudo de bom. Turma que gosta de forró, né? Vocês é viciado em forró, que eu sei. Então bora tocar a turma pra participar. A Lena Rosa tá aguardando a moda dela aqui. Pequenininha, né? Saga de um vaqueiro. Vê se pode. É claro que vou tocar, Lena Rosa. Tá na programação pra mais tarde. Mas você aguenta aí. Vou mandar pra você. Vida do Viajante com Luiz Gonzaga. É pra quem entende forró mesmo, viu? Wilkson, Onilson e a turma de Capitão Enéas. Virlene de Capitão Enéas também. Vou mandar já. Vou deixar programada aqui a Vida do Viajante. Pro Carioca também, é claro. Não pode esquecer. Vamos seguindo então de mais um oi por aqui. Fala comigo.
2: Eu tô aqui no Valdo Bar, mas manda festa pra nós. Nossa, aí, saudade da pequena Patoninho, Creuzinha, Vandinho, Martim, Nubina, Anderson do Brechó, Neuza, no bairro Maria Cândida, de todos vocês da Rádio 98 FM. Tchau, obrigado.
1: Tchau, obrigado, tá certo. Vamos que vamos então. Pessoal, pediu a música da pensão lá do Roberto e seus teclados? Não tem essa não, companheiro, tá bom? Vou mandar essa outra que o companheiro pediu aqui e vamos seguindo. Gel Monteiro, é claro que dá o ar da graça por aqui também. A gente vai mandando música dele daqui a pouquinho, viu? A turma de São Francisco, Juvenal também, de São Paulo. Obrigado pelo carinho, né? O pessoal tá pedindo então música de Gel Monteiro. Já, já, tô mandando. Como você está tão linda, pode ser essa? Daqui a pouco eu mando aí, ó. Pessoal pede aqui então, Volta Amor também com Robert. Não, o povo gosta do talo do Robert, né? Não é pouco não. Vou procurar aqui pra mandar pra vocês então. Robério, Volta Amor. Já tô deixando programar, tá bom? Segue aí. O abraço tá valendo pra quem mesmo pediu essa moda aqui, é o Robson. Gratidão enorme, viu? Tá certo. Vamos seguindo então. Mais um alô por aqui, valendo pra turminha também lá do bairro Alterosa, gente. Ó, com muita saudade. Mala Sem Alça, a música é séria. Essa música é do Mala Sem Alça mesmo? Vamos procurar aqui, se não for com eles aí, tá bom. Acho que é do Forró Perfeito, alguma coisa assim. Se não for, daqui a pouco eu tô mandando pra vocês aí, tá bom? Quem que tá mandando um alô então? A Deise manda pro Danilo aí, sempre com muita saudade. Obrigado, Deise, Danilo. Sucesso pra vocês também, que participam, curtem e dançam forró com nós aqui até altas horas. Se arrastar a pé da 98, meu filho, bora? Então tá, 98009898. Bora, gente, são 10 horas e 6 minutos. 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
3: 10 e 7.
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0: 10 e 18.
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0: 10 e 20.
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0: Batom, aqui na programação 98FM. Muito bom, né? Galera tá acompanhando com a gente. Valeu, Júnior. Sucesso pra você curtir com a gente aqui na programação também. Olha só, Mastruz Colete, Saga de um Vaqueiro, Lena Rosa. Pois é, a turma também acompanhou conosco aí, o pessoal do bairro Círio dos Anjos. Antes teve Thiago Vini chorando e dançando. Pra galera de Itacambira também, aquele abraço. Valeu, turma. Excelente noite aí pra galera que tá interagindo, pedindo aqui música com Banda Encantos É Sério. Vou tocar assim de Deise, especialmente para Danilo, também na escuta 98.
1: Boa noite. Manda uma pra nós e apaixonada de Edmilson Batista. Pra todas as mulheres solteiras. Pra vocês, um abraço de Fabrício.
0: Valeu, Fabrício. Gratidão enorme, companheiro. Mais um oi por aqui.
2: Boa noite, Rádio 98. Aqui é Monique, da Vila Luiz. Eu gostaria de oferecer uma música de calcinha preta aí para minha tia Luciana, né? Que é super fã da Rádio 98. Tá aqui ligadinha, tomando uma.
0: Valeu, gratidão enorme. Alô também pra Banha Sueli e toda a turma aí do Raibar curtindo conosco. Um abraço pro Neto, pra Tatiane também, pro Fábio e Davi. Turma tá aí acompanhando o vôlei agora, curtindo forró do bão aqui na programação. Gilcinho Boca de Forró, valendo pra Israel do bairro Canabrava, em Coração de Jesus. Valeu, Israel. Já já a gente manda pra vocês aí também. E olha só, a Andresa também tá aguardando pra dançar mais forró. É daqui a pouquinho. Chama aí, carioca. 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
0: 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Mais uma sequência de forró por aqui. Júnior, Carla, abraço pra turma também lá do bairro Independência.

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0: Bom demais, pessoal, é isso, Rastapé 98 FM pra curtir e dançar com a gente. Valeu demais, abraço por aqui também pra turma que tá acompanhando a programação. Adriana, obrigado pelo carinho, ela também tá curtindo com a gente aí, tá? No bairro Doutor João Alves. No bloco teve música com o Roberto e seus teclados, Saudade da Pequena. Ouvimos também música de Guilherme Silva, Amor de Jasmin, Guilherme Silva e Bia Costa, Mala Sem Alça, Vamos Falar de Amor. Daqui a pouquinho tem mais.
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2: 11:01. 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
4: O primeiro minuto de alimentação são essenciais quando se trata de emagrecer. O corpo aceita praticamente tudo que comemos. É por isso que as pessoas que comem rápido têm mais transtornos intestinais, gases, desconfortos abdominais e outros. Portanto, comer devagar, mastigando cada pedaço pelo menos 15 vezes, beber água em abundância são essenciais para uma boa digestão.

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5: De alô por aqui, valendo pra van. Abraço também pro amigo Paulinho do Chapéu. Toda a comitiva. Adriel de São Vicente, São João da Ponte. Obrigado pelo carinho da sintonia também.

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0: Linda, tem alô por aqui, obrigado gente, participando, lembrando que os áudios devem ser de no máximo 15 segundos, tá bom? O alô tá valendo por aqui, tá? De Rejane para Murilo, também tá acompanhando, pede música de Sérgio Silva, faz um mês, daqui a pouquinho a gente manda pra vocês aí também, galera, pede por aqui música de Edmilson Batista, valendo de Ninha para Gaverson, também curtindo a programação 98 FM, Adriel e a galera lá de São Vicente, em São João da Ponte, boa noite.
1: Boa noite, 98, queria desejar uma música de qualquer um de Guilherme Silva para meu marido Gel.
0: Valeu, bora! Tô mandando também daqui a pouquinho. A hora por aqui, pessoal, são 11h30. 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
5: 11:33.
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9: Oba, a turma tá pedindo por aqui, a gente vai mandando abraço sim, galera que curte também, pessoal lá de Capitão Enéas. O alô por aqui tá valendo de Thomas, em especial pra Morena, a turma de capitão, pessoal tá lá no Pit Stop, obrigado a todos vocês também, pedindo música por aqui, a gente manda aí, tá bom? Cavalo de Pau.

Muito bom, pessoal, que tá acompanhando com a gente aqui, tá a programação 98. Última de hoje no Rastapé 98. A gente vai encerrando também a transmissão lá pela Fênix, nosso estúdio móvel.

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1: Muito bom, pessoal. Fecha aí o Rastapé 98 FM no bloco Teve Genival Lacerda. Galeguinho do Zóia Azul, minha filha. Antes ouvimos também Wesley Sabadão, 6 cordas, Baião de 2. Valeu! Demais abraço por aqui, Shirley do Belvedere, Karina, Flaviane, Shirley também as meninas estão na escuta conosco. Ô, Tommy, pra você e pra Morena também. Obrigado pelo carinho, hein? Edith, acompanhando aqui a programação 98 FM também conosco aqui no Rastapé da 98 FM. Só gratidão. Valeu! Meu amigo carioca também curtiu até o finalzinho. Demais abraço por aqui também pra galera lá do Raibá. Opa, Sueli Banha, a todos vocês desejo tudo de bom, mas se ligue porque amanhã tem mais, hein? Na programação 98 FM, rapaz, a partir das 8 da noite, mais Rastapé 98.
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3: Uma e um.
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3: 2 e 1. 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

0: 2:16.
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3: 3 e 1. 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
3: 4 e 2.
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0: E fechando bem este primeiro bloco, Sérgio Reis cantando palavras de amor. Antes, Vieira e Vieirinha, pedido a Nossa Senhora. E assim é o Fino da Roça com o melhor da música sertaneja. Muita moda de viola, claro, muita música caipira, sempre com sua participação. O Fino da Roça volta em instantes, você, claro, não saia daí. 5h17, bom dia. 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
1: Teodoro e Sampaio cantando Dormideira. Antes, as irmãs Freitas e Voninho, Vida Proibida, e o Fino da Roça volta já. 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
1: 5:57.
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3: 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Muito bem, 6 horas em ponto. Já estamos de volta com mais músicas, mais alô, mais participações. E como é bom ter você por aqui, sempre ligado, ouvindo a primeira e a número 1. Vamos de alô pra aquela turminha que ouve o Fino da Roça 98 há muitos anos. É, quando eu digo muitos anos, são muitos anos mesmo. Abraço aos amigos Graça e Pio no Cândida Câmara, também no Cândida Câmara, o Manuel e a esposa Carmelita. Um ótimo dia pro Paulo da Copasa, a esposa Di e os filhos Matheus, Marcos, Leonardo, Paulo Henrique, a turminha de Santa Lúcia. Um grande forte abraço pra amiga Terezinha no bairro Delfino Magalhães. Eita, bom dia pra você, querida. Também tem alô pro Wagner e a esposa Sandra, os papais da Isadora. Claro que também tem alô pro Edson Silva e família na Fazenda Cabeceira de Curral de Varas. Alô pro Zoé e a esposa Vânia no Independência. Um grande forte abraço ao amigo Simval na Vila Anália, para Cicinha no Vilagem do Lago. Alô para os amigos Cleus e Valdir na região do Rio Verde. Alô pro Eloy e para Marli na região do Campo do Meio. Também tem alô para eles, os meus amigos, aliás, o meu amigo o Anderson Rossignoli lá em Vila Nova. Alô Anderson, bom dia pra você, pra esposa Rosimeire e a tia Meire, turma em Vila Nova, por lá também Pretinho e os filhos, por lá o Juninho, bom dia a todos. Claro que também tem alô pra eles, os meus amigos irmãos, o Fabiano, a Solange e o Natan no Esplanada, bom dia pra vocês queridos. Alô pra turma em Campos Elíseos, por lá o amigo Benício, por lá também Dona Chica e seu Vando, os pais do meu querido amigo Sambuquinha do Alto São João. Alô Sam, bom dia pra você, pra esposa Vânia, o filho Gabriel. Alô pro Justino Pezão e esposa Cléia, abraço pro Wagner. Também tem alô para toda a turma em Belvedere, região rural de Francisco Sá, onde mora minha querida e amada mamãe. Alô, Dona Maria do Belvedere, com a sua bênção. Te amo tanto, minha rainha. A minha querida e amada mamãe, o seu companheiro Severino, por lá, o amigo Biló e a esposa Fabíola, os filhos Cristian e Vitor. Alô, Dona Zilda, um cheiro para a senhora. Alô para o seu Ataíde e também para o Léo do Belvedere. Abraça a turma em Juramento, amiga Sandrinha, os filhos João, Lucas, Ebert, o Vitor e Samuel. Alô para o padeiro Rafael, a esposa Kézia e a dona Iede. Também tem alô para a turma em Glaucilândia. Alô para a Fia e Tezinho, o amigo Bil Gato, a esposa Eugênia, as filhas a Luciana e a Janaína. Alô para Rosa e Pinhê. Também tem alô para os taxistas Zuba e o Alexandre Mesquita. Abração para a mamãe Fran, o seu filhotinho, o neném Delício, o pequeno, né? Anselmo. Também tem alô para a mamãe da Fran, a dona Consuelo. Aquele abraço super especial para o meu sogro, o seu Luciano Bigode, lá em Glaucilândia, ouvindo aqui a 98. Alô, seu Luciano, bom dia pro senhor, querido. Também tem alô pra turma do bairro Maracanã, Dona Ivanete, o Arley, vovó Tereza. Alô pro Assunção no bairro Nossa Senhora de Fátima. Alô também pro Dalton, Doca no São Geraldo 2. O padeiro Edivaldo no bairro Maracanã, esposa Patrícia, por lá o padeiro Cheirozinho. Alô pra dona Dalva no Ciro dos Anjos. Abração pra Georgina Guimarães e Lia Gonçalves no Edgar Pereira. Não posso esquecer de forma nenhuma de a nossa amiga ouvinte, a Dona Mara da Vila Atlântida. O irmão João Mancinho também tem alô para o Alexandre. Alexandra, o Gustavo, bom dia a toda a turma da Vila Atlântida. Abraço aos amigos também, o Tony Botumirim, o Tony Cambuim. Ah, aquele abraço pra Luísa no bairro Maracanã. E Lu, bom dia pra você, pra irmã Caçula. Abraço a turma da Fazenda Brejão. Alô, Raimundo, bom dia pra você, querido. Também tem alô pro Paulo Preto do Barzinho, no bairro Maracanã, a esposa Solange. Abraço pro Teobaldo, irmão da Solange, lá em Santa Bárbara, também em Santa Bárbara. O Japão das Hortaliças. Alô, Japão, bom dia pra você, pra esposa Dete. Alô, Detinha, bom dia, querida. Também tem alô pro Cláudio Taxista, no residencial, sua esposa Aline, os filhos, o Guilherme e a Giovana. Abraço pro pai do Cláudio, seu Zequinha. Aquele alô todo carinhoso, especial também para os amigos do Major Prates. Alô pra Sheila e Jober, Jober e Sheila. Também tem alô pra o Zoquinha do Major. Alô pra Dila e Fernando, tá no bairro Morada do Sol. É, sempre ouvindo o Fino da Roça. E quem mais? Claro que tem abraço pra eles, lindos, maravilhosos, embelezando a tela do nosso zap. O casal 20 do Major, Mônica e Marcelo. Marcelo e Mônica, bom dia, querido amigo, já estamos por aqui. É. Abraço pra vocês, seus maravilhosos. Ontem, o Jober mora ao lado da casa do casal 20, né? O Jober e a Sheila. O Jober, ele é cunhado de Mônica e amicíssimo de Marcelo. E o Jober conhece um taxista chamado, mototaxista, chamado, como é que é o nome dele, gente? Ah, eu esqueci o nome do Lazarento. Feio que só. Mais feio que coisa de mula na boca do estômago. Ah, é o furacão. Como é que é, gente? Eita! É o Júnior? É Júnior, tem outro apelido, é Júnior alguma coisa. É Júnior. Bom, depois eu lembro. E esse Júnior, que é enrolado na feiura, foi lá e ele, como ele me conhece, ele mandou uma foto do casal 20. Eu mandei um áudio na hora, eu retornei. Agora sim embelezou a sua presença, né? O casal 20 embelezou você, seu mal acabado. Eles estavam lá morrendo de rir, né? É o Júnior Fogarel, lembrei. É, o mototaxista lá da praça da Santa Casa. Júnior Fogarel, o bicho enrolado na feiura. Nossa senhora! Aquele repetiu a fila da feiura, voltou e ainda rapou o tacho. É bonito, não? Escandaloso, barulhento. Mas é engraçado, é desses que a gente gosta. 6:05, bom dia.

0: André e Andrade cantando Paixão Caipira. Antes, Felipe Falcão cantando O Milagre da Santa. E assim é o Fino da Roça com o melhor da música sertaneja e muita moda de viola. Vamos de alô pra turminha que tá por aqui ouvindo e participando. Bora, seu menino, você vai.
1: Bom dia, 98. Bom dia, ouvintes. É o Tony Gomes, com o Silvio Itália, para nós, com o João Mineiro, Marciano. Eita. Caminhão é assim, ofereço pra todos os ouvintes. Gabriel lá na Grande Maracanã e todos os caçambeiros. Tchau, obrigado, bom dia.
0: É bom deixar bem claro que para os caçambeiros que hoje é o dia do chuá e não tem pra onde correr não, viu? É, encontro marcado com o Lorenzetti hoje.
2: Essa música, meu inferior.
0: Quem é que entende?
2: Inferior tem Deus, a Toninho, Neuzinha, Maria Canta e também todos vocês da Rádio 98 FM, tchau, obrigado.
0: Valeu, bom dia. Aqui, enfim, né?
3: Quem mais? Bom dia, 98.
0: Dia.
3: Manda aí pra nós, Mirosmar. Eu nasci pra amar você. O que eu gosto é do estrago.
0: Você tá aí afastado de Jesus, Eliezer. Como é que você faz isso com a cambada por aí? Tem gente que chora, viu? Deixar bem claro. Rapaz, eu não digo é nada. Quem mais no Fino da Roça? Dois áudios? Então vai esse aqui.
4: Bom dia, 98. Toca pra nós aí a capa dos viajantes. Quem tá falando aqui é o bonitão da Vila Atlântica. Tchau, obrigado.
0: Ah, você que é o bonito. Abraço pra você, bom dia. Ai, ai. Alô pra ele, o amigo missionário Sebastião. Alô, missionário Sebastião, bom dia pra você. O que a Sheila Márcia postou aqui. Bom dia, é um grande prazer sempre reunir com os ouvintes da Melhor de Minas. Jober do Major. Alô, Jober, bom dia pra você, querido. O maridão da Sheila, gente fina beça. Abraço, queridos, bom dia. A amiga Domingas postou aqui. Bom dia, mande um alô pra nós. A Domingas e Toninho de Bela, abraço pra vocês. E também pra sua mãe, a Dona Maria, lá do Belvedere, e toda a família. Alô, Domingas, muito obrigado pelo carinho, pela atenção, respeito, cuidado, obrigado por tudo. E sempre ouvindo aqui o Fino da Roça e a programação 98. Alô pra ele, o Alexandre Mesquita. Alô, Xande, taxista de Glaucilândia, bom dia pra você. E sempre ouvindo o Fino da Roça. Bom dia, mande alô pra nós aqui na biscoitaria da vovó Gi. Alô, turminha da biscoitaria da vovó Gi, um abraço a vocês aí no bairro Maracanã, na esquina da rua São Cristóvão com Olaria. Bom dia pra vocês, queridos, obrigado pela audiência. Ah, bom dia, amiga, aqui é o Silvano Cardoso, de Rio Pardo de Minas. Desejo a todos um abençoado final de semana. Toca pra gente a música Cadeira Amiga com Trio Parada Dura, obrigado. Trio Parada Dura, Barreirito, né? Alô, Silvano Cardoso, bom dia pra você, queridão. E sempre ouvindo aqui o Fino da Roça, que é bom também, né? Alô, Jesus do bairro Morrinhos, é sua vez, vai.
5: Bom dia, 98, aqui é Jesus dos Morrinhos. Toca qualquer música aí pra mim, com Chico Rei, Paraná. Tenha um bom dia. Tchau, obrigado.
0: Bom dia, um grande abraço, sempre ouvindo aqui o Fino da Roça. Agora o cantor Pedro Miranda. Bora, Pedrão.
6: Bom dia, 98 FM.
0: Dia.
6: Um alô especial aí pros mototáxis, motoboys. Onde eu trabalhei por 12 anos, depois do acidente eu tive. Eu dei uma pausa. É. Todos os motoboys.
0: Abraço pra todos os motoboys de Montes Claros e região. Um ótimo dia a todos. E abraço, tenha um bom dia. Tudo de bom pra você, Pedro Miranda. O Fino da Roça volta já é rapidinho. Não saia daí. 6h15, bom dia.
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0: Muito bem, já estamos de volta, 6:21, 6:21, bom dia, sempre ouvindo aqui a 98, que é bom também, né? Alô para a Maica, Cristina e o Gilson lá na região das Cabeceiras. Alô Maica, alô Gilson, bom dia, queridos, obrigado pela audiência, bom demais ter vocês por aqui. Ah, bom dia, meu truta seu nariz. Toca franguinho na panela, vai na boca aberta. Eu te falar quem é o boca aberta daqui a pouquinho, viu, Nilson? Abraço pro vigilante Nilson, abraço pra você, seu sem beleza. Fala é nada. Esse, não. Fala, menino velho, é o Thiago. Eu tenho medo dos áudios do Thiago, porque ele é meio coisado, sabe? Ele é meio esquisito. Vai, fala, menino velho. Doido, maluco, pirado.
1: Bom dia, meu pão de queijo, que é o Thiago.
0: Ai, morri pra lá, o povoiano.
1: Tiagão de São Judas, hein? Papai do céu, sempre abençoa na semana, sempre ouvindo, sempre a melhor, né? Bora, bora, meu pão de queijo recheado.
0: Vontade de dar um soco na orelha. Ai, ai. Vai, vai, minha xininha, tá quieto. Lazarento. Quem mais? Opa, bom dia, manda moda pra nós aqui no bairro Maria Cândida, Amor Além da Vida. Ah, para o Wellington, Débora, Vandini, Valdo, Carlito, Rose, Alcântara e pra mim, Tony Bike. Valeu, bom dia a todos. O meu amigo Anderson Mamão também tá por aqui, participando. Bora, Anderson, você vai, filho.
2: Ô, Pepa!
0: Seu nariz, seu cara de bolacha.
2: Alô pra nós aí, ó. Ah. Dona Frava, Davi, eu, ah. A menina da aldeia.
0: Vai, vai mexendo quem tá quieto, vai.
2: Antes que sai do ar, Fran BR, viu? Janaúbas.
0: Valeu, bom dia pra você. Boa viagem. Sai do ar, não. Vai apenas oscilar de vez em quando, mas não sai, não. Abraço pra você, Anderson. Alô, Flávio. Alô, Davi. Bom dia pra você. Vocês, queridos, boa viagem, que o bom Deus abençoe vocês cada vez mais. Já que você está aí com a sua menina da aldeia, vamos tocar então, né? Alô, dona Frávia, aquele abraço pra vocês, bom dia, boa viagem, queridos. Deus abençoe sempre, valeu, mamão, sempre juntos, querido.

Bruno e Marrone cantando O Campeão, fechando bem este bloco, que também teve Lourenço e Lourival, Menina da Aldeia. Quem mais no fim da roça? Nosso amigo ouvinte, o Binha postou: bom dia, Deus abençoe, aqui é o Binha dos Salgados, ofereça a próxima música pro Sargento Pé Roxo. Alô, Sargento Pé Roxo, bom dia pra você, valeu, Binha. O fim da roça volta já, é rapidinho, agora 6:30, bom dia. 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

Sim, é o Fino da Roça, o campeão de audiência. A próxima música vem em especial pro amigo Valmir do Táxi, lá de Capitão Enéas. Alô, Valmir taxista, bom dia pra você. Ele postou, bom dia 98, aqui é o Valmir do Táxi, de Capitão Enéas, a caminho de Bom Jesus da Lapa, com minha família, minha esposa Farla, os meus filhos Victor e o Nadson, a minha mãe, a dona Maria, a minha nora, a Delvânia, meu cunhado Fábio e Deolinda. E também o seu Manuel, toca pra gente a música Maria Passa na Frente, com Gustavo Lima, ofereça pra todos nós, valeu, obrigado, aquele grande abraço pra vocês, bom dia, e sempre ouvindo aqui a 98, que o bom Deus abençoe vocês, na ida, na volta, onde quer que vocês estejam, vão até lá, façam as suas orações, as suas preces, os seus agradecimentos, e é claro, né, renovando sempre a fé.

que é bom demais. Abraço pra vocês, bom dia, boa viagem e que o bom Deus abençoe cada vez mais. Vamos ouvir então Gustavo Lima cantando Maria Passa na Frente. Abraço pra você, Valmir.

0: Gino e Geno cantando Nossa Senhora Aparecida. Antes tivemos Gustavo Lima cantando Maria Passa na Frente. E vamos demais. Alô pra turminha que tá por aqui. Alô, Carmo, abraço pra você e pra toda a turma em Cruzeiro do Sul, sempre ouvindo aqui o Fim da Roça. Carmo postou aqui a foto de 4 lindos cachorrinhos recém-nascidos maravilhosos. Ah, que maravilha. Abraço pra você, Carmo, sempre ouvindo aqui a 98, que é bom também, né? Ah, quem mais tá por aqui? Vai, seu menino.
1: Bom dia, 98, é o Valdeiro, Cidade do Cereal.
0: Sim!
1: Manda aí a próxima música pra nós aí, amigo. Oferece aí pra todos os caçambeiros, né? Lembrando que hoje é sábado, dia do chuá, não pode faltar.
0: De jeito nenhum. E vai ser uma briga feia embaixo daquele Lorenzetti, rapaz, nesse calor, então. Opa, bom dia, muita luz e muita paz a todos. Deus abençoe e oriente os nossos passos e os caminhos de cada um e com muitas vitórias. Abraço a turma do Eldorado, Antônio Pimenta, Esplanada, Morrinhos, Santos Reis, e toca pra gente franguinho na panela, Fernando Anjo do Futuro. Alô, Nando, bom dia pra você. Esquece de achar esse franguinho na panela, pelo amor de Deus. Quem mais tá no fim da roça? Bora?
2: Bom dia, pessoal da Rádio FM98, aqui é o Tarcelo do Bem Querer, distrito de Riacho dos Machados. Manda a musiquinha aqui pra nós aqui, que eu já levantei, tô fazendo um cafezinho aqui.
0: Boa,
2: e a dona tá dormindo, eu gosto de adular ela. Eita, maridão bom, tá?
0: Marido.
2: Manda a música aqui, o trio Parada Dura e Maria Mendonça, por favor, tá? Eita. E um abraço, um bom final de semana pra vocês aí.
0: A todos nós, abraço pra você, Otacílio, e sempre ouvindo aqui o Fim da Roça. Alô pra ela, amiga Nívia, na Rua 7 do bairro Major Prates. Alô, Nivinha, bom dia pra você, querido, obrigado pela audiência. Quem mais no Fim da Roça? Assim, o Flávio Bolinho, o Flávio Freitas postou, bom dia, bora. Olha João Pedro aí, o bode velho. Alô, João Pedro, bom dia pra você. João Pedro vai tomar um café da manhã bacana aqui só, café da manhã com queijo, com bolachas, biscoitos, leite, café, delícia, aquele abraço pra você, seu menino, e sempre ouvindo aqui o Fim da Roça, o bode velho. Valeu, Flávio Bolinha, sempre ouvindo aqui o Fim da Roça, querido, que volta já com mais músicas. 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
2: 6:47.
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5: Caspa, a instabilidade emocional, depressão ou ansiedade colaboram muito para o aumento da caspa. A alimentação desequilibrada junto com o uso de secadores e banhos excessivamente quentes é um dos grandes agravantes da caspa. Lave todos os dias os cabelos com água morna e shampoo para cabelos oleosos.

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0: Fechando mais um bloco, Carmen Silva cantando Avião das Nove. Boa, né? Ah, sim. E vamos de mais alô. Alô pro Sebastião, alô Osmar Afonso. É, uma que aliás, alô pro Sebastião, alô Sebastião, bom dia pra você. E também tem alô pro amigo Osmar Afonso, um sabadão abençoado da tia, toda a família 98. Valeu, um abraço a todos. Quem mandou a linda foto do nascer do sol foi o nosso amigo ouvinte, o Roberto Barbosa. Valeu, Roberto Barbosa, abraço pra você. Opa, bom dia. Ah, sim, mando um abraço e os parabéns aí pra Dadá, lá no Rei dos Columbólodromos. Que Deus abençoe sempre, que ele continue sendo essa pessoa maravilhosa. Valeu, Flávio Bolinha, bom dia pra você, Flávio Freitas, Flávio Bolinha. E parabéns aí pro nosso amigo Dadá, toda a felicidade do mundo e que o bom Deus abençoe a ele cada vez mais. Bom dia, mande alô pra minha digníssima esposa Simone, diga a ela que eu a amo muito. Hoje é o dia do Lorenzetti, avisa os caçambeiros. Alô, amigos caçambeiros, de hoje não passa, hein? Quem mais tá no fim da roça? Bom dia, manda um alô especial aí para... Bom, isso aqui é outra coisa, né? Não, também não, não, de novo, não, outra vez? Então bora de mais músicas, daqui a pouquinho após o intervalo, não saia daí, é rapidinho.
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7: Na saúde, uma coisa é fundamental: cada pessoa é única. O que funciona para um pode não funcionar para o outro. Isso vale muito para emagrecimento, uso de vitaminas e suplementos. Por isso, dietas prontas e receitas da internet nem sempre trazem resultados e às vezes podem até atrapalhar. Um tratamento correto leva em conta a rotina, os exames, a idade, os hábitos e as dificuldades de cada pessoa. Tem gente que precisa controlar mais a fome, outros precisam corrigir falta de vitaminas, melhorar o sono ou reduzir o estresse. A boa medicina não trata só o peso, trata a pessoa como um todo. E é isso que traz resultados mais seguros e duradouros.
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0: Sim, é o Fino da Roça com o melhor da música sertaneja. Já estamos de volta. Opa, bom dia, um dia abençoado a todos nós. Alô, Antônio Arlon, bom dia, querido. Obrigado pela audiência. Quem mais no Fino da Roça? Ah, sim. Eita, isso é uma chibanca. Valeu, Léo. Um abraço pra você. Bom dia, Sabadão. Um bom trabalho pra você com essa chibanca, rapaz. Quem mais no Fino da Roça? Ah, bom dia. Toca Teodoro Sampaio pra gente, campeão do milênio, pra nós aqui no Maracanã. Marilza, Sebastiana, beijos. Marilza do Mato Seco. Alô, Marilza, bom dia pra você. Sempre ouvindo aqui o Fino da Roça. Bom demais ter você por aqui. É a mamãe do Natanael. A vovó do David! Um ótimo dia para a senhora. E sempre ouvindo aqui a primeira, número um, o campeão do milênio. Quero o estoque daqui a pouquinho. Será daqui a pouquinho. Se esse bloco começa agora ou no outro, tá bom? É. Quem mais? Sabadão, bom dia com Jesus, campeão. Tô por aqui ligadinho na melhor. Toca aí para nós, o meu interior tem Deus. Aquele abraço para a Sonhana no... Abraço a vocês, queridos. Obrigado pela audiência. Um ótimo dia pra vocês. Quem mais no Fino da Roça? Opa, bom dia, turma da 98. Abraço a toda a família Matarazzo. Valeu, Danilo Silva. Agora é a vez do meu amigo irmão Aurélio Vidal. Bora, Vidal.
1: Bora, 98. A primeira e a número 1. Tô yes. Aqui já chegando na Bocaina. BR-251 é o palco, hein?
0: Show.
1: Mas ligadinho no Fino da Roça. Manda um oi pra nós.
0: Alô, Aurélio Vidal. Bom dia pra você que representa bem esse sertão norte mineiro, né? Retrata bem o norte de Minas. Valeu, bom dia pra você, querido. Vamos de mais músicas? Chitãozinho e Chororó cantando Majestade o Sabiá.
2: Forma

0: Renato Teixeira cantando a linda música Amizade Sincera, antes Chitãozinho e Chororó cantando Majestade o Sabiá, e assim é o Fino da Roça que volta em instantes. Você, claro, fique ligado ouvindo aqui a primeira e a número um. 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
3: Muito bem, já estamos de volta, 7:48, eu disse 7:48, bom dia pra você. Vamos de mais, alô, aqui, vai.
4: Bom dia, 98, quem está falando é Dedê.
3: Sim.
4: Manda a próxima música para nós aqui no Independência, para minha família e para vocês. Deus abençoe, 98.
3: Amém, bom dia.
5: Bom dia, 98, dia. Amigo, ótimo sábado pra você.
3: Todos nós.
5: A próxima música eu ofereço a todos os ouvintes. Obrigado.
3: Valeu, Roberto. Abraço pra você. Bom dia. Bom final de semana. Vai, Máximo.
6: Alô, 98. Bom dia. Gosta, William Máximo aqui. Gostaria de mandar um alô para o compadre Maurício, que está rodando, eu acho, né? Não sei se talvez está dormindo também. Um abraço para o compadre Maurício, que não perde a 98.
3: Alô, compadre Maurício. Abraço pra você. Bom, a próxima música foi pedida pela amiga Marilza. Alô, Marilza do Mato Seco, que está lá no bairro Maracanã. Bacana, né? Abraço pra Marilza e a Sebastiana, um ótimo dia pra vocês e sempre ouvindo o Fino da Roça. Na sequência vem a música pra Dona Sebastiana, que a Dona Sebastiana pediu, né? Dona Sebastiana aos 84 anos, bem vividos, graças a Deus, com muita saúde e ouvindo aqui a 98, que é bom também, né? Dona Sebastiana, beijo pra senhora, valeu Marilza. Primeiro a música da Marilza, depois a música da Dona Sebastiana. Teodoro Sampaio cantando O Campeão do Milênio.

0: Paraná cantando Canarinho Prisioneiro. Boa, né? Alô, Marilza, um grande abraço a você, bom dia. Abraço também, alô, Dona Sebastiana, bom dia pra senhora, a mamãe da Marilza, né? Tá lá no Maracanã ouvindo aqui a primeira e a número um. Grande abraço a vocês. Eita, como é bom ter vocês por aqui. Quem mais no Fim da Roça? Bora?
1: Bom dia, 98. Dia. Tô passando pra desejar um ótimo final de semana a todos.
0: Até aqui, tudo bem. Obrigado a todos nós.
1: Se possível, gostar.
0: Eu já acho. Quando a frase começa com o tal do se possível. Vai lá, conclua. Cadê? Eu
1: gostaria que você rodasse a música Zezé de Camargo e Luciana aí. Olhos de Lua. Ofereço pra Fia lá na Fazenda Palmital.
0: Ela tá na época do
1: município da Candeira e pra todos os ouvintes da 98. Valeu.
0: Valeu,
1: um bom beijo dia. No coração.
0: Essa é a Zélia. Beijo pra você, Zélia. Sempre ouvindo a 98. Quem mais no Fim da Roça?
2: Aqui é Alex. Manda um alô pra nós aí. Pra Marcão e Valdeci. Falou, 98.
0: Valeu, abraço a vocês, meninos. Obrigado pela audiência. Laudevina Nadir, sua vez, vai.
3: Bom dia, 98.
0: Dia.
3: Nadir 2, essa vitória 2. Manda uma pra mim aí, da Marília Mendonça. Bom dia, bom feriado pra todos.
0: A todos. Feriado? Bom, bora pro intervalo, né? O Fim da Roça volta em instantes. Fiquem ligados, ouvindo aqui a primeira e a número 1. É rapidinho. 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
3: 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Ministro André Mendonça disse ao presidente do STF que segunda turma tem maioria para afastar o diretor-geral da Polícia Federal. Levantado o sigilo de quase 40 processos no STF. Abre aspas. Petições e inquéritos envolvem políticos e empresários. Fecha aspas. Brasília noticia que risco de queima de arquivo faz com que o ministro do STF use colete à prova de balas e carro blindado. Sua família recebe proteção especial. Ministro André Mendonça, também pastor evangélico, diz ter divulgado todo o conteúdo disponível no caso do Banco Master. Ministro afirma que preservou dados pessoais de investigados. Países do BRICS se reúnem na Índia neste fim de semana e Brasil envia seu ministro das Relações Exteriores. Estados Unidos e China travam disputa pela América Latina. Marco Rubio, o poderoso secretário de Estado, descendente de cubanos, retornou da viagem à Colômbia, Equador e Peru há 3 semanas das eleições do Brasil. Não vá se esquecer, Mega deste domingo vai a R$85 milhões. Até terça-feira, tardes em Montes Claros terão calor de 34 e 35 graus. Na quarta, chuva de 1 milímetro promete reduzir a máxima para 33 graus. E para 30 na quinta. Mínimas ficam entre 19 e 21 graus. Neste momento, a temperatura é de 24 graus. Sol nos estúdios da Rádio 98 FM Montes Claros. A umidade do ar está em 60%, com ventos a 5 km por hora. 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
0: Já estamos de volta com mais músicas, mais alô e mais participações, hein? Ah, como é bom ter você por aqui.
2: Dia, quem mais? 98. Dia. Aqui é Janine Ponciano, falando de Itabuna. Manda um alô pra mim, uma música bem bonita. Muito obrigada, Deus abençoe a todos.
0: Amém, bom dia pra você. E essa foto de perfil, você é vestido de cowgirl. Ah, e esse chapelão, essa roupa bonita. Abraço pra você. Quem mais no fino da roça? Bora, seu menino.
3: Bom dia, 98 FM. Manda pra mim um modão lá pra Tabocal, pro meu primo Silvano Caçambeiro. Avisa eu lá que hoje é dia do chuá. Belê, e pra dona Laís do Vila Atlântico, que tá sempre conectada lá na primeira, é a número 1. Valeu.
0: Valeu. Alô, Silvano Caçambeiro. É hoje, hein? De hoje não passa. Rapaz. Alô pra ele, o Robson Domingos, o Corzinho postou aqui. Hoje é dia dos caçambeiros, hein? Será que toma banho? Tô sonhando com um banho. E esse menininho tomando banho nesse tacho aí? Eita, valeu, Cozinho, bom dia pra você. Bom dia, família 98. Seu polícia, mande um alô pra nossa família, a família Lopes Costa, a família dos 22. Lembrando os nossos amigos caçambeiros que hoje é o dia do chuá. Aproveita que tá calor pra tirar a tiririca do corpo. A família 22 é considerada uma família dos loucos, né? Dos louquinhos, é. Eita, abraço a vocês, bom dia. Ah, os alunos estão me deixando doida. Alô, Laudevino Nadir, mais ou menos por aí, viu? Aposto que na sua turma aí deve ter algum Matheus. Vai, Andréia.
4: Bom dia, Rádio 98, bom dia, programa Fita Roça. Ótimo final de semana para todos nós. Estou passando para mandar um alô para o meu esposo Luiz. Um beijo, amor, da sua esposa Andréia, um beijo da sua filha Giovana. Estamos aqui, ligadinho na programação. Bom dia.
0: Valeu, bom dia. Alô para Girlene Capitão Inês. Alô, Gi, bom dia para você. Ah, sim, o nosso amigo Alexandre postou aqui. Bom dia, turma da 98, a melhor rádio do Brasil. Mande um alô aí para os meus filhos, o Gustavo e a Alexandra e toda a família Mancinho. E lembrando aos inimigos do Lorenzetti, hoje é dia dos caçambeiros da JLX tirar a poeira do corpo, viu? É, todos coladinhos com a rádio, Deixa bem claro, viu? Alexandre, bom dia para você. Essa música que já começou com Leandro e Leonardo, Copo de Vinho, vai em especial pra amiga Neide Alves, do bairro Eldorado. Alô, Neidinha, bom dia pra

0: Chapada Bruta. Marília Mendonça cantando Nem É Bom Lembrar. Alô, Laudevina Nadir, bom dia pra você. Antes teve Leandro e Leonardo, Copo de Vinho, e vamos de alô pros amigos ouvintes. Alô pro Lucas Ferreira, alô Luquinhas, bom dia pra você, querido, obrigado pela audiência. Abraço a você, sempre ouvindo aqui o Fino da Roça. Bom dia com Jesus, bom dia e bom café da manhã, bom trabalho pra você, amigo, e sempre ouvindo aqui a primeira, número um. Bom dia, alô pra princesa Antonella, ela está lá na chácara do vovô Hélio e da vovó Ione, só curtindo folga e fazendo biscoito frito. E é claro, né? Escutando a melhor rádio do Brasil, Fino da Roça. A Antonella é linda demais da conta. Tá lá amassando um pouco biscoito com o vovô. Oh, meu Deus. É, e esse vovô tanto carinhoso, que maravilha. Abraço pra vocês, bom dia. Antonella, você é linda, você é maravilhosa, você é toda perfeitinha. Valeu, Iago, Guilherme, bom dia pra vocês, queridos. Obrigado pelo carinho e pela audiência. E sempre ouvindo aqui o Fino da Roça. Depois eu respondo você lá no Instagram, viu? Você comentou comigo lá e eu acabou que eu perdi o foco e não consegui responder. Mas tá aí, um grande abraço pra você. Quem mais no Fino da Roça? O amigo ouvinte Elton postou aqui a foto, eu acho que é do seu netinho, né? O Titi tá lá no quintal brincando com uma corda lá. Uma corda e um pedacinho de madeira. Ô, Titi, coisa mais linda do mundo. E essa roupinha? Esse chinelinho? Eita, que eu apaixono de vez. Abraço pra vocês. Bom dia. Criança é tudo de bom, gente. É tudo de bom e mais um pouco, né? Ah, bom dia com alegria. Feliz sábado. Estamos na escuta. Postou aqui o Vanderlei. Alô, Vanderlei Abreu. Bom dia pra você. Sempre ouvindo o Fino da Roça. Bom dia. Aqui é Helena Ferraz. Tô aqui no Belvedere com a sua mamãe, a Dona Maria. Mande um alô pra nós aqui. Alô, Dona Maria do Belvedere. Bom dia pra você, Helena Ferraz, toda a família. Sempre ouvindo aqui o Fino da Roça. Mamãe, beijo pra senhora. Te amo, minha rainha. Ah, minha mamãe, né? Os ouvintes conhecem minha mamãe, ela fica toda feliz. Abraço pra vocês. Bom dia, queridos. 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
1: Já estamos de volta com mais músicas, mais alô e mais participações. 8 horas 29 minutinhos. Vou repetir pra você, viu? Olha a hora, 8h29, bom dia! Vamos mais alô? Agora sim, né? Ah, bom dia, aquele abraço, já estamos no trabalho, né? Nos trabalhos. O nosso amigo Danilo Prats, que trabalha no açougue, postou aqui a foto de um pedaço de carne maravilhoso pra assar. Ainda bem que eu nem... Nossa, essa gordurinha, com aquele salzinho do churrasco. A boca cheia d'água. Não mostra nada de comida pra nós gordos, que a gente fica doido. É, gordo e comida tem tudo a ver, você já sabe, né? Vamos ouvir a Jaque do bairro Morrinhos. Jaque, é a sua vez. Bora, essa
5: bom
1: menina.
5: Bom dia, Rádio 98. Gostaria que vocês mandassem um alô para o meu filho, Márcio Micael. Hoje ele está fazendo mais um ano de vida. E se for possível, passa aquela música de César Menotti Fabiano, Não Choro, Quem Cuida de Você Não Dorme. Mamãe te ama, filho. Beijo.
1: Valeu, Jaque. Bom dia para você. Alô, Michael. Alô, Micael. Parabéns pra você, toda a felicidade do mundo, hein? Toda a alegria, todas as coisas boas que a vida puder lhe oferecer. Que o bom Deus continue abençoando, iluminando, cuidando dos seus passos, caminhos, do seu coração, dos seus pensamentos.
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1: 8h30, bom dia.
6: Por quê?

0: Fechando este bloco, Almir Sater e a linda música Xalana, um grande clássico da música sertaneja do Brasil. Antes tivemos César Menotti e Fabiano, tá chorando por quê? Valeu, Jaque, bom dia pra você. Sempre ouvindo aqui o Fim da Roça, que é bom também, né? Ah, tem alô pro amigo Alex. Alô, Alexander, bom dia pra você aí na Renove. Alô, Keila, bom dia pra você. Tudo de bom, obrigado pelo carinho, pela audiência. Keilinha, beijo pra você, essa menina. Sempre ouvindo a primeira e a número um. Quem mais tá no Fim da Roça? Ah, tem alô pro Getúlio. Alô, Getúlio, bom dia pra você. Quem mais por aqui? Bora, seu menino, você vai.
1: Bom dia, 98. Dia. Bom dia. Bom dia e mais uma vez, bom dia com Jesus.
0: Você tá doido, menino, velho? O povoiano?
1: Se possível for, manda um alô pro meu amigo Rael Minado, mentiroso. Milton, mais mentiroso ainda, não sei qual que mente mais. Minguinho, Luizinho, pra toda a galera comitiva do Rio Verde. Tchau, obrigado.
0: Segundo eles dois, o maior mentiroso é você, viu? O que conta as maiores mentiras de pescador. Abraço pra você e pra todos os pescadores desse norte de Minas. Ah, bom dia, turma da 98. Mande um abraço pra Cleonice, gostaria de ouvir, Eduardo Costa, Deusa Caipira e toda a turma de Glaucilândia. Abraço pra você. Valeu, Wellington. Sempre ouvindo aqui o Fim da Roça, que é bom também, né? Olá, bom dia. Tudo bem? Tudo ótimo por aqui. Alô, turma da Mock Distribuidora. Um grande abraço, sempre ouvindo o Fim da Roça. Um luxo, um prazer, um privilégio tê-los por aqui. Quem mais? Aqui pra gente pro intervalo. Vai, seu menino.
2: Bom dia, 98. Que é Zé Carlos Monte Camelo 2, eu tô aqui no Recanto do Sabiá, no Planalto lá do Canigem, mandar música pra mim, pra minha esposa Maria Paixão, pra todo aqui do Planalto lá do Canigem, pessoal do Canigem, pra Lucas Boca Aberta no nosso lado, manda Rick Renner
0: pra valeu, bom dia pra você, tem que ser 15 segundos. O Fim da Roça volta já rapidinho, 8h37. 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

0: Todo Mundo informa a hora. 8:38.
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1: 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Informa a hora. 8:43.
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0: e Marrone cantando Choram as Rosas, fechando bem este bloco que também teve de Paulo e Paulino cantando No Céu dos Braços Teus. Boa, né? Sim, vamos demais. Alô pra toda a turminha ouvindo aqui a 98, que é bom que só. Alô pro Eduardo. Valeu, Eduardo, do bairro Morrinhos. Cadê o áudio dele? Agora foi? Cadê? Vai sair, vai, né?
1: Bom dia, 98, Eduardo do bairro Morrinhos. Hoje é dia do chuá.
0: De hoje não passa, hoje é dia do chuá. Alô, amigos caçambeiros. Bom dia a todos. Opa, bom dia, Deus abençoe nosso dia. Sidão Pedreiro da Vila Atlântida, bom dia pra você, campeão. Olá, bom dia. Mande um alô para Valesca, Shirley, Yara e também a Malu. Abraço a todos, sempre ouvindo aqui a primeira e a número um. Um ótimo dia pra turma da Moc Parafusos, sempre ouvindo aqui o Fino da Roça. Bom demais tê-los por aqui. Quem mais? Ah, tem alô pro André Taxista. Bora, Andrezão!
2: Bom dia, 98 FM, Andrezão Taxista. Um alô pra todos os taxistas, pra todos os trilheiros, todos os ouvintes. Alô, os caçambeiros! Meu irmão Sombra, levanta, doido, que hoje é de tirar a poeira com graxa. Valeu, 98!
0: Levanta, doido, eita. Bom dia, aqui é o Gera na Vila Áurea. Estamos ligadinhos na melhor, na número 1. Mande alô pra mim, pra Sueli e o filho Jean Gabriel. Ofereça a próxima música pra nós. Valeu, bom dia a todos. O Fino da Roça é o campeão de audiência e volta em instantes com muito mais músicas, não saia daí. 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
6: Já estamos de volta com Zezé e Luciano cantando Preciso Ser Amado. 8:57, bom dia.

Chico Rei, Paraná, cantando Senhorita, fechando bem este bloco. Alô pra mamãe Fran, em Glaucilândia, ouvindo aqui a primeira e a número um. Também vamos de mais alô. Alô pro nosso amigo Robert. Valeu, Robert. Bom dia pra você, campeão. Sempre ouvindo o Fino da Roça. Alô pro músico Gil Gomes, em Cachoeira de Goiás. Sempre ouvindo aqui a primeira, número um. Bom dia, turma da 98. Mande alô pra nós aqui. O Pablo e o Gustavo também, o Valdecir. Estamos aqui no Planalto, na obra, coladinhos da melhor. Hoje, só ouvindo até meio-dia, viu? Valeu, bom dia pra vocês, tudo de bom, obrigado pelo carinho, pela audiência, continue sintonizados aqui, ouvindo a primeira, número um. Bora correr pro intervalo, voltamos em instantes, aliás, antes de ir pro intervalo, tem um abraço todo especial pro amigo Tião, taxista. Alô, Tião do táxi, bom dia pra você, querido, obrigado pela audiência. O Fino da Roça volta já. 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
4: 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Ministro André Mendonça disse ao presidente do STF que segunda turma tem maioria para afastar o diretor-geral da Polícia Federal. Levantado o sigilo de quase 40 processos no STF. Abre aspas. Petições e inquéritos envolvem políticos e empresários. Fecha aspas. Brasília noticia que risco de, abre aspas, queima de arquivo, fecha aspas, faz com que ministro do STF use colete à prova de balas e carro blindado. Sua família recebe proteção especial. Ministro André Mendonça, também pastor evangélico, diz ter divulgado todo o conteúdo disponível no caso do Banco Master. Ministro afirma que preservou dados pessoais de investigados. Países do BRICS se reúnem na Índia neste fim de semana e Brasil envia seu ministro das Relações Exteriores. Estados Unidos e China travam disputa pela América Latina. Marco Rubio, o poderoso secretário de Estado, descendente de cubanos, retornou da viagem a Colômbia, Equador e Peru, há 3 semanas das eleições no Brasil. 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Até terça-feira, tardes em Montes Claros terão calor de 34 e 35 graus. Na quarta, chuva de 1 milímetro promete reduzir a máxima para 33 graus. E para 30 na quinta. Mínimas ficam entre 19 e 21 graus. Neste momento, a temperatura é de 27 graus. Sol nos estúdios da Rádio 98 FM em Montes Claros. A umidade do ar está em 51%, com ventos a 5 km por hora.
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0: câncer de mama no homem. O principal sintoma do câncer de mama no homem é o aparecimento de nódulo indolor na região da auréola, onde o tecido mamário se concentra, podendo provocar coceira e irritação. A incidência do câncer de mama é maior em homens acima de 35 anos de idade e o risco aumenta com o avanço da idade.

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0: cantando Água de Oceano. Antes, Sérgio e Rodrigo cantando Coração Sangrando. E vamos de mais alô, né? Alô para o Rogério. Alô, Rogério, bom dia para você, campeão. Sempre ouvindo aqui a 98, que é bom também, né? Opa, bom dia. Mande um alô para as minhas filhas, a Nayara, a Fernanda e a Stephanie. Também para o meu genro Adão, o esposo da Nayara, o papai da Eloá. E também mande um alô para o Natan. Abraço para o Adão, Natan e Eloá também, a Nayara e turma em Adão Colares. Um ótimo dia para vocês. Valeu, Ju, sempre ouvindo aqui a 98, que é bom também, né? Que audiência.
1: Toca de ar, Giovana, aí.
0: Daqui a pouco, fique ligadinha aí. Abraço pra você, Ju, sempre ouvindo aqui o Fim da Roça, a programação 98. Abraço, bom dia. Alô, Malu, bom dia pra você. Cadê a mensagem, Malu? Alô de Malu, Isadora e Emily, mandando abraço para o seu papai. Acho que é isso, né? Ah, valeu, bom dia pra vocês. Ah, quem mais no Fim da Roça da 98? Alô pro Iago Guilherme, que postou aqui a foto. Biscoito pronto. Aquele abraço pra Antonella, ah, e seus vovôs. E esse biscoito deve estar maravilhoso, né, Antonella? Vou dar um zoom aqui nesse biscoito. Oh, delícia! Abraço pra você. E essa xícara bonita? Ah, que maravilha. Abraço pra vocês. Bom dia e sempre ouvindo aqui a 98, que é bom também, né? Quem mais? Tem alô aqui pro Gildásio. Alô, Gildásio, bom dia pra você, campeão. E esse áudio pra gente pro intervalo? Vai, menino, vai, você,
2: bom
0: vai.
2: Bom dia, 98, sou Pelé do Juramento. A próxima música aí, oferece pra mim aqui em BH, sempre sintonizado no Fim da Roça.
0: Yes.
2: E pra minha mãe, Aninha, lá em Juramento, e pra todos os ouvintes da 98 FM. Tchau, yes. Obrigado. Deus abençoe e um bom final de semana.
0: Valeu, Pelezinho. Alô, dona Aninha. Beijo pra senhora, bom dia. Sempre ouvindo a 98, Fim da Roça. Volta já.
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3: E hoje a curiosidade é sobre o Baticão. Você sabia que o Batman já teve um cachorro chamado Ace? Ace, conhecido como Baticão, apareceu nos quadrinhos na década de 1950. Ele acompanhava Bruce Wayne em algumas aventuras e chegou a usar uma pequena máscara para esconder a sua identidade. Porque se existe um herói que precisa de um parceiro, por que não um cachorro também?
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0: Gian Giovanni cantando Mil Corações. Alô, Jussara, bom dia pra você, hein? É, um grande abraço e sempre ouvindo aqui a 98. Antes, César e Paulinho, Morto de Saudade Sua, e voltamos já com muito mais músicas. Não saia daí, ó. 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

0: pedida pelo amigo Carlos Braga, lá de Januária, que postou: bom dia, aqui sempre ligado nesse programa Nota Milhões. Ah, se possível, toque René e Ronaldo, participação de Air Supply, só um grande amor. Um grande abraço, irmão. Valeu, Carlos Braga, um ótimo dia pra você, campeão. Sempre ouvindo aqui o Fino da Roça. Alô pro Armando Caetano, alô Armando Pintor, bom dia pra você. Bom dia, hoje é o aniversário de 56 anos de matrimônio, os meus pais, o senhor Catarino e a dona Ana. 56 anos de matrimônio. Ah, ofereça a música pra eles. Ah, alô, seu Catarina, alô, dona Ana. Que Deus abençoe a vocês, toda a família. Valeu, Armando Caetano, bom dia pra você, querido. Obrigado pela audiência. Cadê o áudio da Malu? Agora vai, né?
1: Oi, bom dia. Aqui é a Malu. Um abraço, hoje vai pra Pezinho e Papito. Um abraço aí pros demais. A Emily e a Isadora também estão mandando abraço. Feliz aniversário atrasado. Tchau, tchau.
0: Valeu, bom dia pra vocês e sempre ouvindo aqui a 98, que é bom também, né? Agora eu choro com essa música. Ai, tá, cadê o áudio dela? Eu gosto é do estrago, Jussara. E ela postou: assim o coração não aguenta. Valeu, Ju, bom dia pra você e turma aqui no Jardim Palmeiras. Valeu, Carlos Braga, abraço pra você, nobre irmão. Opa, bom dia, estamos no Recanto ABC, na Fazenda Estiva, em Guaraciama. Alô, Newton, alô, Simone, bom dia pra vocês, queridos. Obrigado pela audiência. Bom, o programa de hoje fica por aqui, volta amanhã, 5 da manhã, tô de volta na segunda-feira, às 5 da manhã, com o Fino da Roça.
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2: Ministro André Mendonça disse ao presidente do STF que segunda turma tem maioria para afastar o diretor-geral da Polícia Federal. Levantado o sigilo de quase 40 processos no STF. Abre aspas, petições e inquéritos envolvem políticos e empresários, fecha aspas. Brasília noticia que risco de, abre aspas, queima de arquivo, fecha aspas, faz com que ministro do STF use colete à prova de balas e carro blindado. Sua família recebe proteção especial. Ministro André Mendonça, também pastor evangélico, diz ter divulgado todo o conteúdo disponível no caso do Banco Master. Ministro afirma que preservou dados pessoais de investigados. Países do BRICS se reúnem na Índia neste fim de semana e Brasil envia seu ministro das Relações Exteriores. Estados Unidos e China travam disputa pela América Latina. Marco Rubio, o poderoso secretário de Estado descendente de cubanos, retornou da viagem à Colômbia, Equador e Peru há 3 semanas das eleições no Brasil. Não vá se esquecer, Mega deste domingo vai a R$85 milhões. Até terça-feira, tardes em Montes Claros terão calor de 34 e 35 graus. Na quarta, chuva de 1 milímetro promete reduzir a máxima para 33 graus e para 30 na quinta. Mínimas ficam entre 19 e 21 graus. Neste momento, a temperatura é de 29 graus. Sol nos estúdios da Rádio 98 FM Montes Claros. A umidade do ar está em 43%, com ventos a 2 km por hora.
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2: Muito bem, lembrando que a partir de agora o programa Mix 98 e ao meio-dia tem o Pagodão 98. É de volta na segunda-feira, às 5 da manhã, com o Fino da Roça.
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2: Mulher de Fases com Raimundo.
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2: 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Informa a hora. 10:10.
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4: De volta 10h15, alô Edith, abraço pra Tequizira, Tonão, Gilda, pessoal do bairro Joaquim Costa.

0: Grupo Bichote, primeira noite. Abraço aí pro pessoal de Congonhas, abraçando aí o Arley, moçada de Congonhas. 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
3: Muita gente pensa que a nutrologia serve só para emagrecer, mas ela vai muito além disso. O nutrólogo também ajuda na prevenção de doenças, na melhora da disposição, no ganho de massa muscular e no equilíbrio do organismo. Muitas pessoas procuram ajuda por cansaço, queda de cabelo, falta de concentração, dificuldade para ganhar peso ou até compulsão alimentar. Isso acontece porque a alimentação influencia praticamente todo o nosso corpo. Quando esse equilíbrio não está adequado, a saúde sente, mesmo que os sinais não sejam tão claros no começo. Cuidar da nutrição com acompanhamento médico é uma forma inteligente de prevenir problemas e melhorar a qualidade de vida.
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0: Cleiton Romário, que me quebra. Abraço pra família Andrade em Ubaí. 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
0: Muito bem, agora 10 horas e 47 minutos. Vamos falar com Rafael Sena. Onde você está, Rafael? Fala comigo.
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0: Barões da Pisadinha, Camila, aqui no Mix 98, abraçando o Maurício, o pessoal da Sol Cabeçotes. Alô, Chavinha, bom dia. 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
0: 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Outra diminuta cidade do norte de Minas, de 17 mil habitantes, registrou duplo e simultâneo homicídio na madrugada deste sábado. Ministro André Mendonça disse ao presidente do STF que segunda turma tem maioria para afastar o diretor-geral da Polícia Federal. Levantado o sigilo de quase 40 processos no STF, petições e inquéritos envolvem políticos e empresários. Brasília noticia que risco de queima de arquivo faz com que ministro do STF use colete à prova de balas e carro blindado. Sua família recebe proteção especial. Ministro André Mendonça, também pastor evangélico, diz ter divulgado todo o conteúdo disponível no caso do Banco Master. Ministro afirma que preservou dados pessoais de investigados. Países do BRICS se reúnem na Índia neste fim de semana e Brasil envia seu ministro das Relações Exteriores. Estados Unidos e China travam disputa pela América Latina. Marco Rubio, o poderoso secretário de Estado, descendente de cubanos, retornou da viagem à Colômbia, Equador e Peru há três semanas das eleições no Brasil. Não vá se esquecer, Mega deste domingo vai a R$ 85 milhões de reais. Até terça-feira, tardes em Montes Claros terão calor de 34 e 35 graus. Na quarta, chuva de 1 milímetro promete reduzir a máxima para 33 graus e para 30 na quinta. Mínimas ficam entre 19 e 21 graus. Neste momento, a temperatura é de 31 graus. Sol nos estúdios da Rádio 98 FM Montes Claros. A umidade do ar está em 36%, com ventos a 6 km por hora.
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3: Existem alguns cuidados que podem ser tomados para evitar varizes. Evite o hábito de carregar pesos. Se for inevitável, procure alternativas como carrinhos com rodinhas, por exemplo. Não fique o dia inteiro na mesma posição. Se isso for inevitável, levante-se regularmente para liberar a circulação sanguínea.

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4: Agora 11 horas e 6 minutos, voltamos a falar com Rafael Sena, diretamente da Tambasa, na Avenida Dulce Sarmento. Fala, Rafa.
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4: Valeu, Rafa, estamos aqui no aguardo. Abraço aí pra moçada da Tambasa, 11 e 9.

0: Gustavo Lima, tudo o que eu queria aqui no Mix 98, agora 11:12.
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4: Agora 11:18. Lucio, bom dia. Bom dia, Daniela, Xandinho, pessoal do bairro Edgar Pereira. Saber.

abraço, Zé Cutia, Breno. Abraço aí pro Júnior Cabeção, Luciana e Maria no bairro de Gapereira. Alô, Nilton Paulo. 11:23.

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3: E hoje a curiosidade é sobre Star Wars. Você sabia que o Yoda fala frases com uma estrutura de linguagem diferente de quase todos os personagens de Star Wars? Em vez da ordem tradicional das palavras, Yoda frequentemente coloca o objeto ou complemento antes do sujeito e do verbo. Isso foi criado para fazer o personagem parecer antigo, sábio e completamente diferente. Poucas palavras, mas uma identidade impossível de esquecer.
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0: Cadê a pergunta aí, meninas? Cadê a pergunta? Cadê? Deixa eu ver aqui a primeira. Só ver aqui. Deixa eu fazer duas perguntas. Uma pergunta aqui. Vamos lá. A pergunta. Cite dois itens que vendem na Tambasa.
1: Ferramentas e produtos agropecuários.
0: Boa, tá valendo, né, Ellen?
2: Tá valendo, ó.
0: Ganhou então?
2: Esse kit de faca pra churrasco.
0: Boa! Parabéns, o Pedrão.
1: Valeu, obrigado, tamo junto. 98 FM, a melhor rádio do Brasil.
0: Aí, garoto. Tem mais um aqui também pra falar? Deixa eu ver aqui esse outro aqui. Tudo bem? Bom dia, qual é o seu nome?
3: Bom dia, Antônio.
0: Antônio, vamos participar da dinâmica aqui?
3: Vamos.
0: Vamos lá, vamos fazer uma pergunta. Tem que acertar, hein, pra levar. Isso aqui é o quê, Duda?
2: É um copo térmico.
0: Copo térmico, copão, hein? Vamos lá? Onde está... Vou fazer... Essa aqui é fácil. Onde está localizada a loja Tambasa?
3: Fica localizada aqui na Avenida do Sarmento, número 1593.
0: Aí, ganhou?
2: Ganhou. Isso aí, ó.
0: Aí, levou o copão da Tambasa. Valeu, viu, os meninos. Obrigado aí pela participação. Xelão, galera, passar por aqui. Tem picolé da Carione, sorvete e brins da Tambasa, galera. Voltamos já, viu, Xelão. Valeu, garoto.
4: Valeu, Rafa.

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3: Muito bem, agora 11 horas e 47 minutos, estamos de volta e voltamos a falar com Rafael Sena. Fala, Rafa, aí da Tambaza.
4: Fala, Xanão, de volta aqui com a Ação 90 DFM, ao Post 90 DFM, aqui direto da Tambaza, galera. 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
4: É. Boa, maravilha, daqui a pouco voltamos com mais, viu, Ítalo? Segura aí. Agora deixa eu chegar aqui no ouvinte aqui da Rádio 90 DFM. Oxe, não, esse aqui você conhece ele, viu? É o Wagner W.E. Canu. Falou que tava ouvindo a 98, vou passar lá agora. Ô, nessa
3: esse
4: ação.
3: Esse aí é fera. E aí, Canu, um abraço.
6: Alô, nosso amigo Rafa. Alô, Xandão.
3: Como e é aí, que tá você, meu filho? Beleza, como é que tá de pelado aí?
4: Ó, eu vou fazer uma pergunta. Calma, rapaz, eu vou te fazer uma pergunta. Você quer faturar brindes?
6: Sim.
4: Sim, então vamos lá, rapidão aqui. A pergunta é: quantos anos tem a Tambaza aqui em Montes Claros?
6: Ah, já 8 anos, né?
4: 8 anos? Acertou, Ellen?
7: Acertou!
4: Aí, então ganhou, viu?
6: Isso aí, eu quero...
4: Ganhou o quê aqui? O kit? Lanterna com kit churrasco? Ah, rapaz, vai ter churrasco hoje então, hein?
6: Vai ter churrasco. Olha, kit da Tambaza, top, hein?
4: Gostou?
6: Demais.
4: Aí, valeu, viu, pela participação.
6: Opa, agradecer todo mundo aí da Rádio 98, agradecer o pessoal da Tambaza, parabéns aí pros 8 anos aí, fazendo coisas boas aqui em Montes Claros.
4: Aí, boa. Ô, Xandão, daqui a pouquinho voltamos com mais informações. Valeu. Aqui da Tambaza, garoto. É festa, se é festa, tem Tambaza, se tem economia, tem Tambaza, e tem Fenix, tem Tambaza. Daqui a pouquinho voltamos, hein, meu garoto.
3: Valeu, Canu, valeu, Rafa.

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1: Muito bem, agora 11 horas e 53 minutos. Voltamos a falar com o Rafael Senna. Fala, Rafa. Nossa saideira aí, Rafael. Rafael. Oi, Rafael Senna, diretamente da Tambasa.
2: Fala, Xandão.
1: Beleza?
2: Agora sim, garoto.
1: Rafael, manda ver aí, né? Que o nosso tempo tá curtinho, tem horário eleitoral daqui a pouquinho, cara.
2: Exatamente. Vamos lá, então. Vou falar com o Ítalo aqui, o Ítalo, pra gente finalizar o Ponte 90 do DPM com a Tambasa, reforçando, né, que a Tambasa tem um mix de variedade, né, e também a Fenix, tá aí pra galera, então o pessoal que, né, for lá visitar a Fenix, a Tambasa também tá com espaço lá bem legal aí pra galera fazer bons negócios, né.
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2: Valeu, Ítalo, tamo junto, hein, garoto, valeu. Ô, Xandão, só bater um papo aqui agora com o ouvinte que chegou por aqui, ó. Bom dia, tudo bem? Qual é o seu nome?
4: Bom dia, Elisena.
2: Elisena, oi, Elisena. Vamos participar aqui para você. Quer ganhar um brinde?
4: Quero sim, com
2: certeza. Você sabe, para ganhar um brinde aqui, tem que responder uma perguntinha bem simples. Pode ser?
4: Pode ser, sim.
2: Vamos lá. Essa aqui é bem simples mesmo. Quais são as cores dos uniformes aqui da Tambasa?
4: Azul e verde.
2: É isso, Ellen?
5: Isso aí, acertou.
2: Acertou.
4: Beleza, bacana.
2: Ó, tá levando o quê? O relógio?
5: O relógio.
2: Aí, parabéns, viu? Ô, Xandão. Vamos ficando por aqui, viu?
1: Valeu, Rafa. Não, peraí. Não dá tempo mais, Rafael. Nosso tempo acabou por causa do horário eleitoral, viu?
2: Mas vai ganhar, viu? Vai ganhar o brinde.
1: Valeu, dá o brinde aí pra pessoa.
2: Então, valeu. O tempo tá esgotando aí.
1: Isso.
2: Abraço pra você e toda a galera que tá ouvindo a Rádio 98 FM. Lembrando, galera, vim pra Tambasa. 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Valeu, Gino. Um abraço.
1: Valeu, um abraço, moçada, e da Tambasa. 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
1: É isso, Pagodão 98 começando a partir de agora. Abraçando o Zé Toxinha. Abraço também aí pro Paulinho, o pessoal da Praça da Estação. Muito boa tarde. Alô, moçada do bairro Major Prates. Boa tarde. Alô, Tonão, moçada e dos aplicativos, rodando pela cidade, curtindo a Rádio 98 FM, começando mais um Pagodão com Alexandre Pires, Delírios de Amor, 12:34.

Agora meio-dia e 37, abraço Otávio, Tina, moçada da Fruto Fest. Alô, Zé Cutia em Nova Esperança. Abraço pro Newton Paulo, Stephanie, Fofinho, Jorginho, o pessoal do bairro de Gá Pereira. Aí no Perobão, um grande abraço. Alô pro Júnior, Cabeção e família. Meio-dia e 38.

0: Rádio 98, aqui é a Camila Martins, doutor João Alves. Estamos aqui sintonizados na melhor. Manda um alô pra minha mãe, Dona Di, minha filha Maria Luísa e Vitória. Tchau, obrigado.
1: Boa tarde, 98, sou o Pelezinho de Juramento, sempre sintonizada na 98 FM, escutando Pagode.

Sabadão. Toca para nós aí. Morango Nordeste com Vavá do Garametade, quero oferecer pra galera do bairro Morris, pra vocês da rádio aí, pra minha mãe Aninha, né, Juramento, meu irmão Juninho Pescó Easy, na sintonia do Pagodão 98, lá em Juramento. Tchau, obrigado.

0: para a metade, Morango do Nordeste, aqui no Pagodão 98, abraçando a Dedê. Abraço também pro Carlos, Silveira, Daiane, Carlos, pessoal do bairro Santos Reis. Alô, Otávio e Tina, muito boa tarde. 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
36: Já tá aí.
37: E aí, Abissar, tá da hora?
38: Tá na hora do quê?
37: Do pagodão do Ovidio. Falou.

abraço aí pro Tiãozinho do Santa Laura, aniversariante de ontem. Abraço também pra Fia Andrade, aniversariante de ontem. Parabéns, Fia. Meio-dia e 51. Alô, Nilton Paulo, fofinho. Pessoal do bairro Edgar Pereira. Alô, Nenê, Jorginho.

98. Eu gostaria de mandar o próximo pagodão para minha avó Rita lá na Esperança. Tchau, obrigado. E que tá sempre ligado.

Aqui é Sofia. Manda um alô pra meu vô Zuinho, pra minha avó Nilda de Nossa Esperança. E meu avô Raninho, que tá lá fazendo...

0: Vá! 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
0: 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Outra diminuta cidade do norte de Minas, de 17 mil habitantes, registrou duplo e simultâneo homicídio na madrugada deste sábado. Tinham 15 e 38 anos. Presidente do STF mantém reunião extraordinária de terça-feira às 10 horas, mas rejeita incluir o ministro André Mendonça. Ministro André Mendonça disse ao presidente do STF que segunda turma tem maioria para afastar o diretor-geral da Polícia Federal. Levantado o sigilo de quase 40 processos no STF, petições e inquéritos envolvem políticos e empresários. Brasília noticia que risco de queima de arquivo faz com que ministro do STF use colete à prova de balas e carro blindado. Sua família recebe proteção especial. Ministro André Mendonça, também pastor evangélico, diz ter divulgado todo o conteúdo disponível no caso do Banco Master. Ministro afirma que preservou dados pessoais de investigados. Países do BRICS se reúnem na Índia neste fim de semana e Brasil envia seu ministro das Relações Exteriores. Estados Unidos e China travam disputa pela América Latina. Marco Rubio, o poderoso secretário de Estado, descendente de cubanos, retornou da viagem à Colômbia, Equador e Peru há 3 semanas das eleições no Brasil. Não vá se esquecer, Mega deste sábado ou deste domingo vai a R$ 85 milhões. Até terça-feira, tardes em Montes Claros terão calor de 34 e 35 graus. Na quarta, chuva de 1 milímetro promete reduzir a máxima para 33 graus e para 30 na quinta. Mínimas ficam entre 19 e 21 graus. Neste momento, a temperatura é de 33 graus. Sol nos estúdios da Rádio 98 FM com nuvens, mais nuvens do que sol. A umidade do ar está em 29%, com ventos a 3 km por hora.
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0: Existem alguns cuidados que podem ser tomados para evitar varizes. Evite o uso de saltos altos, pois eles atrapalham a circulação do sangue. Consulte um médico e peça orientações específicas se for iniciar o tratamento com pílula anticoncepcional.
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0: Muito bem, de volta, Pagodão 98, até as 3 da tarde, agora 1:03. Pagodão 98, vamos às participações aqui, ó.
1: Alô 98, Elvis do Recanto Verdinha, manda um pagodão pra, bem massa pra nós aí, nego. Oferece pra Rejane Beatriz, que foi aniversário dela ontem. Geraldo, seu esposo, tá aqui no Recanto Verdinha. Sandrinha e Jessina, tchau, obrigado.
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0: Opa.
2: Show de bola. Oferece uma música pra Welton, pra mim, lá de Clausilândia. Tamo junto.
3: Boa tarde, 98, aqui é Darlene do Carmelo. Mandar um alô aqui pra minha mãe Ruth, minha sobrinha Júlia, minha filha Luana e todos que estão na escuta.
0: Valeu, abraço, Léa Guedes. Alô também pra Jocina, Gisele, Ian, Carol, pessoal aí da Vila Regina. Grande abraço.

0: Garcido Salgueiro, o pagode do Gago aqui do Pagodão 98, abraçando aí a Eliana Ramos e a Jessina, a Gisele, Ian e Carol, mandando um abraço especial pra Zuca, ela que tá na Itália curtindo o Pagodão 98. Grande abraço, Zuquinha. Deus abençoe você aí, viu? E toda a turma aí curtindo o Pagodão 98 na Itália. Daqui a pouquinho tem muito mais aqui na 98, oferecimento Inovar Uniformes. 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
12: Aqui é Rafael, motorista de aplicativo. Gostaria de pedir a música, se possível, Eu e Você Sempre, Jorge Aragão. Se for ao vivo, melhor ainda. Dedica aí para todos os ouvintes, a melhor rádio da cidade. Forte abraço.
0: Valeu, Rafael.
25: Alô 98, Robson do Canelas 2. Ainda no trabalho, mas já curtindo esse pagodão maravilhoso. Na finalidade de ouvir o Penetra com Zeca Pagodinho, ofereço a todos que estão ligados. Boa tarde, obrigado.
0: Ah, boa tarde. Abraço então pro Rafael e pro Hugo aqui, curtindo o Pagodão 98, aqui no Alto dos Morrinhos. Muito obrigado pela companhia. Abraçando também aqui a Dandara e o Nestor. Alô, Tatiane Nobre. E quem manda um abraço aí, o Swingueira, mandando um abraço pra Tatiane Nobre. E um alô de Yuri pro César na comunidade de Canoas. Jorge Aragão e Exalta Samba. Eu e Você Sempre.

Gostaria de mandar um alô para a Leane Câmara e Moço Câmara aqui no bairro Morrinhos. Rodolfo Torres, vocês estão ouvindo lá no 98, nós estamos aqui ligadinhos. Tomando essa excelente cervejinha gelada, assando um pedacinho de carne só para passar mesmo sábado. Nós estamos ligadinhos, viu? Tchau, obrigado.

0: penetra aqui no Pagodão 98. Abraço pro Neto, Samuel, pessoal aí da Francisco Salles, São Geraldo. Muito obrigado pela companhia. 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Informa a hora, 1:30.
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0: Oi. Desce mais uma aí que eu tô a fim de ouvir um pagodão raiz.
1: É isso, Pagodão 98, agora 1h35, abraçando o amigo Fernando Pimentel, também o Daniel, e toda a família, viu? Um grande abraço, Fernando, abraço o Jorjão no Vilagem do Lago, também pro Juninho, valeu, um grande abraço.
2: Boa tarde, 98, eu quero ouvir a próxima música, feliz para todos os meus clientes, todos os ouvintes da rádio, obrigado, é dos Reis.
1: Valeu, dos Reis.
3: Boa tarde, 98, gostaria de ouvir uma música com... O Zeca Pagodinho, Deixa a Vida Me Levar. Vou oferecer para todos os cantos da Vila Sion e dos Cruzeirenses também. Um abraço.

Boa tarde, 98 FM, a primeira e a número 1, Eunice Conceição, do bairro Interlagos. Manda um abração, por favor, para Pedro Paulo, Cal, Clara e Arthur Jorge. Um grande abraço.

Boa tarde, 98. Toca aí pra nós com Araqueto Cobertor. Aqui é a Dilce do bairro Vila Guilhermina. Ofereço pra todos os ouvintes, todo o pessoal do bairro Vila Guilhermina, especialmente da rua Severo Leite, São Judas, Morrinhos e Santa Rita. Já falei.

0: paraqueta, um cobertor aqui no Pagodão 98. Um abraço pro Carlão Show, também para o pessoal da Fazenda Riachinho. Alô de Sidão para Paula Pereira, também para Michele, Graciele, Maria Emanuele, Fátima, pessoal da Vila Atlântida. Alô, Carlos, pessoal do bairro Santos Reis. Agora 1h45.
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4: De volta, 1h51, abraçando aí o Igor do bairro Morrinhos. Alô, Raimundo, pessoal de Cuiabá. Aí, grande abraço, pessoal do Mato Grosso. Alô pro aniversariante de hoje, Márcio. Alô, Nilson, Tati, Ana, Vitor e todo o pessoal. Eliana Ramos, boa tarde.

0: Alô, 98. Eu gostaria de mandar o próximo pagodão para Álvaro, Pedrinho, Ito, Osvaldo, Pedro e Tia Nilda.
1: Beleza, abraço moçada de Nova Esperança.

0: Elza pro, do bairro Clarissa Taíde, pro Jameson. Daqui a pouquinho eu passo a música, viu, Elza? 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
0: Homem de 25 anos morreu após confronto com a PM na madrugada deste sábado em Montes Claros. Outra diminuta cidade do norte de Minas, de 17 mil habitantes, registrou duplo e simultâneo homicídio também na madrugada. Tinham 15 e 38 anos. Presidente do STF mantém reunião extraordinária de terça-feira, às 10 horas, mas rejeita incluir o ministro André Mendonça. Ministro André Mendonça disse ao presidente do STF que segunda turma tem maioria para afastar o diretor-geral da Polícia Federal. Levantado um sigilo de quase 40 processos no STF, petições e inquéritos envolvem políticos e empresários. Brasília noticia que risco de queima de arquivo faz com que ministro do STF use colete à prova de balas e carro blindado. Sua família recebe proteção especial. Ministro André Mendonça, também pastor evangélico, diz ter divulgado todo o conteúdo disponível no caso do Banco Master. Ministro afirma que preservou dados pessoais de investigados. Países do BRICS se reúnem na Índia neste fim de semana e Brasil envia seu ministro das Relações Exteriores. Estados Unidos e China travam disputa pela América Latina. Marco Rubio, o poderoso secretário de Estado, descendente de cubanos, retornou da viagem à Colômbia, Equador e Peru há 3 semanas das eleições do Brasil. Não vá se esquecer, Mega deste domingo vai a R$85 milhões. Até terça-feira, tardes em Montes Claros terão calor de 34 e 35 graus. Na quarta, chuva de 1 milímetro promete reduzir a máxima para 33 graus e para 30 na quinta. Mínimas ficam entre 19 e 21 graus. Neste momento, a temperatura é de 34 graus. Sol nos estúdios da Rádio 98 FM Montes Claros, mais nuvem do que sol. A umidade do ar está em 25%, com ventos a 5 km por hora.
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7: Boa tarde, 98. Eu quero oferecer o próximo pagode para minha mãe Rita, meu filho Álvaro,

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0: Alô, moçada da Melo Viana, pessoal aí do Pinhê, né? Grande abraço, abraço Zé Toxinha, abraço também pro Paulinho, pessoal na Praça da Estação. Alô pro Ezequiel Nobre, grande abraço Ezequiel, agora 2h22.
1: Alô,

0: Cara, aqui no Pagodão 98. Abraço, Igor, aqui do bairro Morrinhos. Sempre com a gente.
1: Boa tarde, 98. Estamos aqui na humildade aqui, mandando um alô aí pra 98. Caloraço, irmãos, cara, tá demais. Manda um alô aí pra o Wilson Lundum e pra o Arlen Dende Sabre e Anderson no Cubar.
0: Valeu, grande abraço. Realmente, tá quente esse horário agora, 34 graus aqui no Alto dos Morrinhos, com 23% de umidade relativa do ar. Agora, 2:30. 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
7: Você sabia que provavelmente consegue reconhecer o Mario apenas pelo som? Os efeitos sonoros da franquia se tornaram tão marcantes que alguns poucos segundos já são suficientes para identificar o personagem. O som do pulo, as moedas, os power-ups e até o famoso Mamma Mia fazem parte da memória afetiva de várias gerações. Existe uma razão para isso. Os sons dos jogos foram cuidadosamente pensados para serem claros, divertidos, fáceis de reconhecer. Assim como a música, o som também conta a história de um jogo. Você pode nem estar olhando para a tela, mas sabe ouvir aquele efeito sonoro característico de uma moeda sendo coletada e seu cérebro já identifica. É Mario.
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2: Aí, malhando, tô ligado aqui no Pagodão 98, porque aqui só toca pagode raiz, malhando. Aí, malhando.

0: nosso primeiro beijo aqui no Pagodão 98.
1: Boa tarde, Pagodão 98. Manda um alô aí pra Montes Claros, aí na rua Padre Rocha, e todo o pessoal de Sarafim, Quilombinho, Vaca Brava, Mangues e Francisco Sá. Valeu, de bocão, chupeta.
0: Valeu, grande abraço. Um abraço pra Helenice, moçada de Toritama. Obrigado pela companhia, viu, Helenice e toda a família Nogueira. Helenice que tá em Toritama. Além de um grande abraço, agora 2h44, informando. 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
9: De volta.
14: Rodar 98, manda um abraço aí pra Sheila, Ricardo e Lorena aqui de Independência, ouvindo o Pagodão 98. Toca o Bezerra da Silva, era Caguete aí pra nós, valeu.
9: Valeu, grande abraço, um abraço também pra Helenice, pessoal de Toritama. Alô, Sandrinha Terremoto, boa tarde. Abraço ainda pro Igor. Alô, Tonão, Taikzila. Abraço pro Tonão, Otávio, também pra Tina. Alô, Edilson, Dona Conceição, na Fazenda São João. Abraço pro Nilton Paulo, moçada do bairro de Gapereira. Alô, Júnior Cabeção. Alô, Andrade. Boa tarde, Andrade, pessoal de Campos Elísios. Alô, Fia, Edízia, Dão. Alô, Pedro. Alô, Valéria.

0: 98. Boa tarde, Andão. Deixa dar tempo mandar onde de pro pra nós aí, amigo. Se não, se tiver na sequência, fala comigo.
1: Valeu, Andrade. Abraço pra você, pro Dão, pessoal de Campos Elíseos. Cuidado com esse convite de pagode aí, viu, Andrade? Abração, obrigado pela companhia.

0: isso, encerrando o pagodão de hoje com Tiaguinho Poderosa. Abraço, Andrade, Alodão, obrigado pela companhia.
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0: Refrigeração Mota, tudo em refrigeração, informa a hora 1 para as 3.
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5: Quase todos os sintomas da TPM têm alguma relação com a alimentação. O nervosismo, irritabilidade, depressão e crises de choros comuns nesses períodos são causados pelas baixas de cálcio e vitamina B6 no organismo. Pode ser dor nas pernas, inchaço, dor de cabeça, dor nos seios, irritação, entre outros.

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6: Ai, Maria. Até as 6 pra você. Rolando a Rochão da 98.
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pro clube, gente. Tá aí, portanto, Laércio Dantas cantando Onde Anda Meu Amor, Manhã do Brega e Seresta do Rasta. Quero ver você feliz. O Filé do Brega cantou Pra Você. E abrimos com Gabriel, o Príncipe, Quase Todo Dia.

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2: 3h22.
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2: Já pintou por aqui a Eliana do Santa Lúcia 1, mandando abraço aí pra irmã Edith no Delfino. Rose também já tá por aqui. Nível do Major e a galera ligadinha também ali no bairro Santo Expedito. Fala, Mário.
4: Vambora.
2: Vambora.

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0: Que festona boa na sua tarde. Raido Arrocha, irmão da lua, amigo das estrelas. Fala, Gildásio, aquele abraço aí, turma de Traçadal, aquele abraço. O Will Vaqueiro, não quero falar com ela, e Boêmio, também passando por aqui. Abraço para Márcio, do Condomínio Moradas. É só a rocha, hein, Márcio? Alô para toda a sua família. Por aqui também o Zé Cotia, tá bom, Zé Cotia? Aí, garoto, Cotias Bar Churrascaria sempre conosco, né? Pra galera que não tá ligada, toda sexta tem, né, Zé Cotia? 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
0: Sabadão volta já no 98. 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
3: Muita gente ainda não sabe exatamente o que faz um médico nutrólogo. A nutrologia não é só sobre emagrecer. É a área da medicina que estuda a relação entre alimentação, nutrientes e a nossa saúde. Na prática, o nutrólogo ajuda a prevenir, diagnosticar e tratar problemas como falta de vitaminas, excesso de gordura corporal, perda de massa muscular, diabetes, colesterol alto e até cansaço frequente. O nutrólogo avalia o paciente como um todo, analisa exames, sintomas, hábitos de vida e o funcionamento do organismo. Muitas vezes, a dificuldade para emagrecer pode ter causas que precisam de atenção.
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7: 3:34
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9: Ô, Zé Coutinho, o neto das placas, né, da Avenida dos Militares, montou um paredão parecido com o seu, viu? Igualzinho, rapaz, impressionante. Agora vocês já podem fazer uma disputa aí, né? De som pra quem tem mais grave, agudo e médio. Belezinha? E o programa Pega Leve é nesse naipe, é só pro paredão. Alô, então, aí para o neto das placas, ligado? Tem também aqui um abraço especial de Tom para sua amada Tati. Alôzão também de neto de São Geraldo para Carol de Valdete, todos de Francisco Sá. E também da comunidade de São Geraldo, sítio Boi Gordo. Ezequiel Nobre tá aqui falando, ó, estrala, tá estralando mesmo aqui, viu? Além do calor, o programa tá quente. Manu, Adelson, Maria, Isadora, tudo bem, família? Danielzinho, das bebidas, alô Maria Cândida, tá sempre com a gente, olha a tacadinha aí.
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0: Gostou, Dede?
1: Boa tarde, Fábio. Eu também tô ouvindo, pega leve. Tá bom demais. Manda pra Tuca Pintor e Shirley também tá te ouvindo, no Monte Carmelo.
0: Aí tá certo.
1: Ivone Oswaldo, no Monte Carmelo. E eu.
0: E você também.
1: Aí. Alô, Fábio.
0: Isso, alô, Fábio. Olha o calor aí, ó. Compartilha esse programa. 98.

0: namorado, seu Ferinha, cadê seu namorado, moça? Aí, Sandra tá ligada, chegou aqui pra curtir, valeu, Sandra. Zinaldo Veloso no Independência, tá ligado e tomando uma pra refrescar, segundo ele, né? Assim como o Neto, que mandou uma foto aqui, né? Da galera aí, embaixo da árvore, tomando aquela e curtindo o batidão da 98. O Thiago Carvalho tá dizendo aqui, alô, 98 graus! Pega leve, hein, rapaz? 98 graus, programa que fez muito sucesso aí na 98 durante as tardes de segunda a sexta. Mas hoje eu vou te contar, viu? Tá desse jeito mesmo. 98 graus.
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2: Faltam 15 pras 4. 98. 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
2: 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Faltam 11 para as 4.
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5: Boa tarde para Girlene, Capitão Enéas, mandando um abraço aí para o Nilson e o Wilson. E Capitão.

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1: 3,58. 98. 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
1: Homem de 25 anos morreu após confronto com a PM na madrugada deste sábado em Montes Claros. Outra diminuta cidade do norte de Minas, de 17 mil habitantes, registrou duplo e simultâneo homicídio também na madrugada. Tinham 15 e 38 anos. Presidente do STF mantém reunião extraordinária de terça-feira às 10 horas, mas rejeita incluir o ministro André Mendonça. Ministro André Mendonça disse ao presidente do STF que segunda turma tem maioria para afastar o diretor-geral da Polícia Federal. Levantado o sigilo de quase 40 processos no STF. Petições e inquéritos envolvem políticos e empresários. Brasília noticia que risco de queima de arquivo faz com que ministro do STF use colete à prova de balas e carro blindado. Sua família recebe proteção especial. Ministro André Mendonça, também pastor evangélico, diz ter divulgado todo o conteúdo disponível no caso do Banco Master. Ministro afirma que preservou dados pessoais de investigados. Países do BRICS se reúnem na Índia neste fim de semana e Brasil envia seu ministro das Relações Exteriores. Estados Unidos e China travam disputa pela América Latina. Marco Rubio, o poderoso secretário de Estado descendente de cubanos, retornou da viagem à Colômbia, Equador e Peru há 3 semanas das eleições no Brasil. Não vá se esquecer, Mega deste domingo vai a R$ 85 milhões. Até terça-feira, tardes em Montes Claros terão calor de 34 e 35 graus. Na quarta, chuva de 1 milímetro promete reduzir a máxima para 33 graus e para 30 na quinta. Mínimas ficam entre 19 e 21 graus. Neste momento, a temperatura é de 35 graus. Sol e poucas nuvens nos estúdios da rádio 98 FM Montes Claros. A umidade do ar está em 21%, com ventos a 6 km por hora.
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Liga certa, Guaraci.

0: 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Aline Silva, linda, linda. Seresta da Clecinha, Frio da Solidão. Mara do Maracas, boa tarde.
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2: 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Informa a hora. 4:13.
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1: Zacarias São Cristóvão.
0: 4:17.
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1: Que maravilha! Aí a nossa coleguinha Miglis, Simone Mendes com o Pablo, né? No arrochão, suor pingado. Combinou com esta tarde de sábado, né? Não, meus amigos. Abraço, Lana Andrade, Tainá Andrade, como é que vocês estão? Gostou da sua música? E Mara tocou a Eliana também, né? Irmã da Edith, lá atrás ouviu a dela. É, galera, Bruninho Marmorista já enviou foto aqui trabalhando no calorão. Olha só quem tá de boa, é a Índia, a Tainá, Bicas, Valmir Despachante, só curtindo aquela piscininha no Santos.

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3: Você sabia que a Indominus Rex não existiu de verdade nem na pré-história? O gigantesco dinossauro de Jurassic World foi criado artificialmente para a história do filme, combinando características de diferentes animais. Entre os elementos utilizados estão referências ao Tiranossauro Rex, Velociraptor e entre outras criaturas. Ou seja, ele foi criado para ser praticamente o pesadelo definitivo de Jurassic Park.
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1: Até às 6.
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1: Legal, a Jaqueline está enviando um abraço para sua mãe Cida, aniversariante de amanhã, né? Amanhã, dia 13 de setembro.

0: Hoje o porcelanato vai até meia-noite, galera. Vou trabalhando, todo mundo. Ó, lembrando que a 98FM tá na Fenix 2026, ok, galera? Hoje à noite, portanto, quem quiser assistir imagens diretamente da Fenix, é pra animar, descer. Quem não puder ir também pode assistir numa boa. É só acessar a TV Montes Claros com 98, tá bom? É bom demais. A 98 te coloca lá dentro. A galera tá chegando pra curtir a 98 nessa tarde. Nosso zap é 998009898-DDD38. Estamos aí em toda a região, arrochando com essa galera. 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

0: Rocha tá matando. Bora dançar e sacudir. Vamos que vamos.
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2: 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Informa a hora. 4h46.
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2: Vá com Deus.
7: Garçom.
8: Oi.
7: Tem pitu?
8: Tem.

Boa noite. Estamos aqui diretamente do cabaré de Dona Gorete, né? Conhecido como puteiro de Dona Valda. Ô, velho do violão, por favor, começa. Isso. É nessa música aí que os caminhoneiros param aqui, faz três filhos e vazam e não voltam nunca mais.

0: vem aí mais uma hora de arrocha pra galera, hein? Postinho de gasolina, que sucesso, galera.
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0: SM. Essa versão aí com Enzo, o Bruxo. Teve Maninha do Brega naquela mesa, Mari Reis, Amor de Jasmin, Dan Ventura, Faz Amor Comigo e Girassol. E Laércia Dantas, Vá com Deus.
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5: Cuidados diários amenizam a oleosidade da pele e a deixa mais seca e sem brilho. Não adianta ficar lavando o rosto a todo momento. O ideal é lavar bem o rosto pela manhã e antes de dormir com sabonetes secativos, de preferência indicados por um dermatologista.

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0: 5:14.
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6: 5:18. 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
8: Oi, tio Fábio, uma ótima tarde pra você. Beijo.
7: Aê! Aí, ó, beijão gostoso pra

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0: para os paredões. Esse é o baile do VJ. Teve paredões também com Grelo e Henrique Juliano. Lá ele, Thierry Manuel Gomes.
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4: Meu dinheiro acabou. Quem canta é o Renato Braga.

0: fechando então o Pega Leve, edição de hoje, 12 de setembro. Os caras do Arrocha, Israel Novaes, Thiago Brava, cantando Sinal Disfarçado. Edmilson Batista cantou 100% brega. Todo mundo é brega. Renato Braga, Meu Dinheiro Acabou. Fique agora com a Hora do Ângelus. E já na sequência tem as 12 mais do dia no programa Trânsito Livre, Sinal Verde para o Sucesso.
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4: 6:18.
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5: Muita gente quer melhorar a saúde, emagrecer ou ganhar massa muscular, mas não sabe por onde começar. E um ótimo primeiro passo é observar os próprios hábitos. Anotar o que come durante o dia, os hábitos das refeições, a quantidade de água, como está o sono e a prática de atividades físicas já ajuda muito. Isto mostra padrões que muitas vezes passam despercebidos. Às vezes o problema não é só comer demais, mas beliscar o dia inteiro. Em outros casos, a pessoa fica muitas horas sem comer e exagera à noite. Também tem quem dorme mal e sente mais fome no dia seguinte. Quando você entende melhor a sua rotina, fica mais fácil cuidar da sua saúde.
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4: Andrade Colchões informa a hora. 6:32.
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1: É o sertanejo de qualidade começando a partir de agora. Alô você, boa noite. Vamos juntos até a meia-noite. E às 8 já sabe, tem o Rastapé. Agora tem Cleiton e Camargo. Meu anjo azul.

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6: Homem de 25 anos morreu após confronto com a PM na madrugada deste sábado em Montes Claros. Outra diminuta cidade do norte de Minas, de 17 mil habitantes, registrou duplo e simultâneo homicídio. Também na madrugada, tinha 15 e 38 anos. Presidente do STF mantém reunião extraordinária de terça-feira às 10 horas, mas rejeita incluir o ministro André Mendonça. Ministro André Mendonça disse ao presidente do STF que segunda turma tem maioria para afastar o diretor-geral da Polícia Federal. Levantado o sigilo de quase 40 processos no STF. Petições e inquéritos envolvem políticos e empresários. Brasília noticia que risco de queima de arquivo faz com que o ministro do STF use colete à prova de balas e carro blindado. Sua família recebe proteção especial. Ministro André Mendonça, também pastor evangélico, diz ter divulgado todo o conteúdo disponível no caso do Banco Master. Ministro afirma que preservou dados pessoais de investigados. Países do BRICS se reúnem na Índia neste final de semana e o Brasil envia seu ministro das Relações Exteriores. Estados Unidos e China travam disputa pela América Latina. Marco Rubio, o poderoso secretário de Estado descendente de cubanos, retornou da viagem à Colômbia, Equador e Peru há 3 semanas das eleições do Brasil. Não vá se esquecer, a Mega deste domingo vai pagar 85 milhões de reais. O sorteio é às 11 horas, viu? Até terça-feira, tardes em Montes Claros terão calor de 34 e 35 graus. Na quarta-feira, chuva de 1 milímetro promete reduzir a máxima para 33 graus e para 30 na quinta-feira. Mínimas ficam entre 19 e 21 graus. Neste momento, 7 horas e 16 minutos, 7:16, a temperatura em Montes Claros é de 29 graus nos estúdios da Rádio 98 FM Montes Claros. A umidade do ar 31%, com ventos a 5 km por hora.
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12: É a Rádio 98 FM Montes Claros. Que prazer ter a sua companhia. 7:21. Uma ótima noite, Gizinha Sou. E a família toda aí, Dilson, Tiaguinho, Sou no Vitória 2. Fala aí. Um abraço, Milionário José Rico. A gente vai tocar pro Gilberto. De Brasília, de Minas, Gilberto, aquele abraço pra você. Vai o alô pro Neo. O Neto. Neto é de Francisco Sá. São Geraldo.
13: Boa noite. Boa noite. Boa noite. Passa pra mim, do Amparo Daniel, Malícia de Mulher. Não, essa música vai pra Samuel, pra Marlene, pra meu amigo Júlio César, no sítio do Boi Gordo, pra João Pedro de Vinha, pra Carol de Valdete, da Flor Neto, de São Geraldo, município de Francisco Sá. Uma boa noite pra você e tudo, bom? Deus abençoe você sempre.
12: Amém, a você também, 7:22. João Paulo e Daniel, na sequência, Milionário José Rico.

0: ela, a Ana Prado faz direitinho. Tudo de novo. 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
5: É 98 FM. Boa noite pra você. Que legal. Obrigada. A gente vai tocar Mato Grosso e Matias na sequência. Vai alô para Thaís, mandando um beijo pro seu esposo Vander Luiz com amor e carinho. O alôzão aí, vai. É, Mastruz com leite depois das 8, tá bom? Vai aí para o Príncipe Henrique e o boy no Santa Rita. Valeu, galera do Santa Rita, curtindo a 98. Eliane, aquele abraço pra você. Obrigada, mais um Fala com a gente.
6: Boa noite, tudo bem?
5: Boa noite.
6: Tô aqui com minha esposa e minha cunhada aqui, irmã gêmea dela e meu cunhado. Toca uma bem raiz pra nós, hein? Aqui no Santos Reis, aqui nós vamos três.
5: Valeu, galera. Obrigada a todo o pessoal do Santos Reis. Renil, daquele abraço pra você no Santa Eugênia. O alô vai para todos em Nova Esperança. João, aquele abraço pra você em Nova Esperança, toda a galera. Enquanto o sol brilhar, 7h37.

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1: Daqui a pouquinho 98. Tem mais. Bom, e a gente vai a Fênix falar com o Rafael. Fala aí com a gente, Rafa.
0: Opa, fala, Ângela. Boa noite. Tudo bem, Ângela?
1: Boa noite.
0: Beleza, estamos aqui na Fênix, na Fênix aqui, sabadão, recebendo aqui no Estúdio Móvel, aqui nossos entrevistados aqui, parece uma dupla, né? Alex e Haroldo, do Colégio Imaculada. Alex, boa noite, tudo bom?
2: Boa noite, é para nós um privilégio poder falar com vocês.
0: Beleza, Haroldo, boa noite.
3: Boa noite.
0: Pode falar mais.
3: Boa noite, um privilégio enorme.
0: Agora ficou mais bonito agora.
3: Eu acho que nós estamos aqui representando o Colégio Imaculada, 99 anos de tradição.
0: 99 anos?
3: 99 anos de tradição. E alegria estar nessa rádio, que também tem muita tradição aqui na nossa cidade.
0: 45 anos.
3: 45 anos, isso mesmo.
0: Aí tá nós. É a primeira vez, né, Alex? O Colégio Imaculada participando aqui dessa maior feira, né, do Norte de Minas, que é a Fênix. Como é que é essa sensação e essa experiência?
2: O Colégio Imaculada é uma instituição centenária, né? A gente costuma lembrar com muito orgulho que o colégio foi fundado pela congregação das irmãs, e o colégio foi berço da Unimontes. A Unimontes, antes de ter casa própria, foi abrigada pelo Colégio Imaculada. De modo que a gente resolveu participar da feira porque nós acreditamos que o Colégio Imaculada tem todas as condições de atender aos filhos e filhas dos empreendedores, dos empresários, de toda a gente norte-mineira. E é em função disso que a gente quer levar nosso serviço de educação de extrema qualidade para todas as pessoas que estejam interessadas em crescer.
0: Bacana. Perguntar para o Haroldo aqui agora. Haroldo, qual a importância de participar de um evento como a Fênix?
3: É muito importante porque no colégio, a gente que trabalha, dentre os conteúdos tradicionais, a disciplina socioemocional. E essa disciplina tem uma pegada com o empreendedorismo, né? Nós temos aqui na feira ex-alunos do Colégio Imaculada que estão empreendendo, já tem empresas consolidadas. Então, é muito importante, né? A escola está aqui, né? Até para mostrar, para acolher os nossos alunos. Os alunos estão visitando a feira, e eu falei lá na escola que é uma oportunidade do aluno também definir profissão, definir o que quer tentar a partir do que eles encontrarem aqui na feira, né? Nós temos muitos alunos assim com a característica do empreendedorismo, o aluno tem um poder de comunicação. Então, essa feira, ela é importante para a marca Colégio Imaculado, uma marca de 100 anos praticamente, né, dos 99 anos, e também para nossos alunos, tá, e participarem e entender esse mercado aí, aqui da Fênix.
0: É importante, né, Haroldo, 99 anos e o Colégio Imaculada tá aqui nessa grande feira, né, trazendo essa novidade aí para a população. Ô Alex, o que vocês prepararam de especial aí para quem visitar o estande do Colégio Imaculada?
2: Na verdade, nós preparamos muita coisa especial para todas as pessoas o ano inteiro. E o que a gente está fazendo na feira é trazer isso para um estande, para as pessoas poderem ver isso mais de perto. Mas sendo mais objetivo, pra você ter uma ideia, o Colégio Imaculada está oferecendo para a população de Montes Claros 88 bolsas. 50% e uma bolsa de 100%. Então, quero inclusive aproveitar a oportunidade para convidar as pessoas a se inscreverem no nosso concurso de bolsas. Né? A gente costuma dizer que para as famílias, a escolha da escola em que os meninos e meninas vão estudar é dos pais, mas o futuro é dessas crianças e adolescentes. Então, quero de fato convidar todo mundo para fazer a inscrição no concurso, porque o menino e a menina pode ganhar aí uma bolsa de 50% e até 100%. Isso é inédito, porque a gente está falando de um investimento materialmente, financeiramente, muito significativo nos filhos e filhas do Norte de Minas.
4: Legal demais. Oi, Luana, a gente tá nesse clima de Fênix, né? Hoje, sabadão. Até aqui, o que mais chamou a atenção para vocês que estão com o stand pela primeira vez aqui na Fênix? A pergunta que eu fiz aqui serve para você e também para Haroldo.
2: Lógico. É importante muito a gente dizer o seguinte, que a feira, ela é uma feira a nosso juiz, de fomento, sabe? Então, o que a gente tem de mais importante aqui é essa vibração, porque as pessoas estão vibrando aqui, me perdoem a sinceridade, na mesma vibe. As pessoas querem entregar o seu melhor aqui de produtos e serviços. Não é à toa que a 98 está aqui também, né? Porque a feira reúne o que tem de melhor no norte de Minas, e nós sabemos que esta feira é cada vez mais nacional. O Imaculada não poderia deixar de participar. O Imaculada participa da feira porque o Imaculada é patrimônio de Montes Claros.
4: Bacana. Eduardo?
5: Haroldo.
4: Haroldo. Eu tava até brincando aqui no off aqui, né? Alex, sim, e Haroldo, né? Alex, isso, e Eduardo. Mesmo. É uma dupla, né? Uma dupla sertaneja, isso, do Colégio Imaculada.
3: Mas é uma dupla de educadores.
4: Educadores.
3: Né? Nós estamos procurando ali no dia a dia fazer história, né? Na educação de Montes Claros. Nós temos a caminhada aí de muito tempo em educação. A feira é Montes Claros, e Montes Claros é o norte de Minas. Então, caminhando pela feira, você percebe um norte forte, um norte que pulsa. E esse norte de Minas, ele é feito de grandes empreendedores, de pessoas que na labuta diária gera emprego, né, oportunidades. Então, assim, eu vejo nessa feira o norte de Minas, eu vejo nessa feira uma cidade que é sinônimo de oportunidades.
4: Bacana. O Haroldo e Alex, a gente sabe que a gente tá na Fênix aqui, a gente, né, dá uma volta aí, a gente vê tanta tecnologia, tanta inovação, né? Como tecnologia e inovação fazem parte da educação no Imaculada?
2: Tenho que te agradecer por fazer essa pergunta, cara, porque assim, inclusive amanhã o Colégio Imaculada tá fechando, a gente fecha a feira com uma palestra sobre inteligência artificial aplicada à educação.
4: Olha só que legal.
2: E assim, não dá pra gente fazer de conta que as IAs não existem. Elas existem, elas são ferramentas potentes, e a grande questão é até quando você, pai, mãe, até quando você vai esperar para assumir o controle sobre as IAs. Então a gente vai trazer esse conhecimento, estamos trazendo uma especialista do Grupo Arco. O Grupo Arco é hoje o maior grupo de educação básica da América Latina, e o Colégio Imaculada, através do sistema COC de ensino, faz parte desse guarda-chuva. O Colégio Imaculada hoje, ele faz parte do Grupo Sobresp, que está sediado em Goiânia. Então assim, Montes Claros é um catalisador, né? O Grupo Sobresp tem faculdades espalhadas pelo país, e tem escola em Araguari, em Cristalina, lá em Goiás, e agora, desde 2025, aqui em Montes Claros. A gente consegue unir com muita propriedade tradição e inovação através dos múltiplos processos tecnológicos, garantindo na ponta da lança aprovação de qualidade.
4: Legal demais. Você falou dessa palestra aí, Alex. Essa palestra vai ser aqui na Fênix.
2: Sim, na Fênix.
4: A partir de que horas?
2: Todo mundo está convidado a partir de 8:30 amanhã, né? E a gente vai encerrar a Fênix com essa fala que nós consideramos essencial. Se você me permite, é um presente do Colégio Imaculada para o norte de Minas, porque, parafraseando Rosa, o que a vida quer da gente é coragem. E aqui nessa feira a gente está percebendo que não falta coragem em ninguém.
4: Legal demais. O Alex e também o Haroldo, toda a família deseja a mesma coisa, né? Ver um filho feliz, seguro e preparado para o futuro. A gente já está praticamente quase no final, né, de 2026. Como é que tá para 2027? Concurso de bolsas, alguma coisa do tipo, já tem aí pra galera?
2: Sim, o concurso de bolsas está aberto. A prova acontece no dia 27. As famílias podem inscrever seus filhos no concurso. A inscrição é gratuita até o dia 24. Basta acessar nossas redes sociais, né, Haroldo? E você consegue fazer a inscrição facilmente. Nós estamos preparados para atender a todos. E as bolsas disponíveis no concurso para este ano, virada de 26 para 27, são do quarto ano do ensino fundamental à terceira série do ensino médio. O Imaculada hoje tem muita tranquilidade para dizer que nós estamos posicionados no topo da pirâmide. Se você quer garantir para os seus filhos tradição e inovação e garantir que eles sejam adultos felizes e qualificados, o Colégio Imaculada consegue entregar isso com toda a segurança.
4: Maravilha. Para a gente finalizar então aqui nosso bate-papo, nossa entrevista, Alex e Haroldo, faço um convite, né? Onde o pessoal pode conhecer mais sobre o Colégio Imaculada e acompanhar também as novidades. Apesar há 99 anos, né, cara? É uma estrada. É tanto futuro, né?
2: Isso, nós estamos conquistado. Ali na Coronel Pratos 276, né? Todo mundo conhece o endereço do colégio. E se você, por acaso, ainda não passou do portão azul do Imaculada, faça isso. A gente está lá pronto para receber você. Você vai se encantar com o mundo de oportunidades e de educação de qualidade que a gente tem na escola. Sobre todos os aspectos. A gente passa por socioemocional, que a Haroldo citou aqui, por todas as disciplinas convencionais, por práticas laboratoriais. Então hoje a gente pode dizer com segurança que a gente faz isso tudo sem abrir mão, por exemplo, das aulas de ensino religioso. Nós somos uma escola confessional, nós somos uma escola católica, mas prontos para atendermos a todos.
4: Legal demais. Haroldo, fale suas considerações finais.
3: Reafirmar, né, as palavras de Alex e fazer o convite, né, para visitar nosso stand aqui na Fenix, para nossa palestra sobre inteligência artificial, e para visitar a escola. A escola tem um espaço físico assim fantástico, né? E esse lema, tradição e inovação, ele não é à toa. Dentro do espaço físico do Imaculada, você percebe no primeiro momento, quando pisa os pés no Colégio Imaculada, que há ali a tradição e aliada à inovação. Então nos visite no Colégio Imaculada, nós estamos lá de portas abertas.
4: Haroldo, muito obrigado. Alex, brigadão também. Só lembrando que o colégio fica na Avenida Coronel
2: Prates,
4: no centro de Montes Claros, 276.
2: Isso.
4: É aproveitar, né?
2: É isso aí, cara. Eu quero agradecer, na verdade, a oportunidade da gente falar.
4: A gente que agradece.
2: Sabe, do alcance. E deixa eu fazer uma provocação.
4: Pode ficar à vontade.
2: Eu tenho visto muitos brindes espalhados aqui pelos estantes, muita coisa legal, né? E perguntaram qual é o brinde do Colégio Imaculada. O brinde do Colégio Imaculada na Fenix, no estande e lá no nosso endereço, é o brinde mais valioso de todos. Conhecimento de qualidade. Você quer acesso ao conhecimento? Colégio Imaculada, vem fazer nosso bolsão, não é isso, Haroldo?
3: Isso mesmo, né? Todos estão convidados.
4: Abraço. É isso aí, cara, o conhecimento é tudo, né?
2: É isso aí.
4: É tudo. Gente, muito obrigado, meninos. Essa dupla de educadores, né? Alex e Haroldo, agora não é Manu, é Haroldo. É Alex e Haroldo. Obrigadão, viu, gente? Valeu. Colégio Imaculada aqui na Fenix, juntamente com a Rádio 90 e DFM, Grupo CRM, Rádio Jovem Pan, Rádio São Francisco de Assis e o site montesclaros.com. Ângela Nobre, minha garotinha, daqui a pouquinho voltamos ao vivo aqui direto da Fenix. Sabadão, galera, vem pra Fenix. Valeu, Ângela.
1: Valeu, Rafael.
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1: Homem de 25 anos morreu após confronto com a PM na madrugada deste sábado em Montes Claros. Outra diminuta cidade do norte de Minas, de 17 mil habitantes, registrou duplo e simultâneo homicídio também na madrugada. Tinham 15 e 38 anos. Presidente do STF mantém reunião extraordinária de terça-feira às 10 horas, mas rejeita incluir o ministro André Mendonça. Ministro André Mendonça disse ao presidente do STF que segunda turma tem maioria para afastar o diretor-geral da Polícia Federal. Levantado sigilo de quase 40 processos no STF, petições e inquéritos envolvem políticos e empresários. Brasília noticia que risco de queima de arquivo faz com que ministro do STF use colete à prova de balas e carro blindado. Sua família recebe proteção especial. Ministro André Mendonça, também pastor evangélico, diz ter divulgado todo o conteúdo disponível no caso do Banco Master. Ministro afirma que preservou dados pessoais de investigados. Países do BRICS se reúnem na Índia neste final de semana e Brasil enviou seu ministro das Relações Exteriores. E os Estados Unidos e a China travam disputa pela América Latina. Marco Rubio, o poderoso secretário de Estado, descendente de cubanos, retornou da viagem à Colômbia, Equador e Peru há 3 semanas das eleições no Brasil. Não vá se esquecer, a Mega Sena deste domingo, às 11 horas da manhã, vai pagar 85 milhões de reais. Até terça-feira, tardes em Montes Claros terão calor de 34 e 35 graus. Na quarta-feira, chuva de 1 milímetro promete reduzir a máxima para 33 graus e 30 na terça-feira, ou melhor, 30 graus na quinta-feira. Mínimas ficam entre 19 e 21 graus. Neste momento, 8 horas, 6 minutos, a temperatura, confira, é de 28 graus nos estúdios da Rádio 98 FM no Altos Morrinhos. A umidade do ar, 34%, com ventos a 5 km por hora.
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0: conta aí pra mim. Boa noite.
1: Boa noite, 98. Eu me chamo Maria, né? Eu quero pedir aí um, qualquer uma de forró pisadinha. Ofereço pra Letícia, Zeca Tuni, Juninho, Diana e o Verme. E o mais por todos os ouvintes da 98.
0: Obrigada. Obrigada. Beijo pra você, Maria Soledade.
2: Boa noite, 98. Aqui é a cunhada de Marcos Vinícius de Capitanés. É, gostaria de pedir uma música pra ele. Saga de Edinho Vaqueiro. Falar com ele, como muito ele. Um beijo, Marcos.
0: Valeu, Malu. Aquele abraço pra você. Que prazer, hein, Malu. O Alusão Magníficos, a gente vai tocar sim. Vai de Lilian para o esposo Wesley. Vai pra você. Pássaros com leite. Música.

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3: Muita gente ainda vê a obesidade como falta de esforço ou disciplina, mas isso não é verdade. A obesidade é uma doença crônica e envolve vários fatores como genética, hormônios, alimentação, sono, estresse e o funcionamento do organismo. Por isso, o tratamento não deve ser baseado em culpa e sim em acompanhamento correto. A obesidade aumenta o risco de problemas como diabetes, pressão alta, gordura no fígado, apneia do sono e doenças do coração. E nem sempre é só comer menos e fazer exercícios. Muitas vezes é preciso entender por que a pessoa ganha peso e por que tem dificuldade para manter o emagrecimento. A obesidade tem tratamento e buscar ajuda é um cuidado com a saúde.
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3: Uma ótima noite para você, 8h20. 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
3: 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Eba! Alôzão aí pra galera, Edmilson Batista, Diego Letocard. Daqui a pouquinho o aniversário é do Ednei Caetano, do Camilo Prates. Parabéns pra você, valeu Ednei, parabéns, felicidades pra você, pra todos que estão em Taquaril, tá comemorando o aniversário aí do Ednei. Parabéns, Ednei, toda a galera em Taquaril. Tá curtindo 98? Fala aí com a gente, um abraço vai pra Karine. Diz aí, Karine, uma ótima noite pra você.
5: Boa noite, 98.
3: Boa noite.
5: Aqui é a Karine. Eu gostaria de ouvir e oferecer a música Hoje à Noite do Calcinha Preta e ofereço para o meu esposo, João Henrique. Beijos, vida, te amo.
3: Tudo de bom, felicidades pra você, obrigada pela sua sintonia, peixe! É o Cristiano, tá curtindo 98 FM também, tem mais, fala Cláudia, boa noite.
6: Boa noite, aqui é Cláudia, gostaria de ouvir a música Sonho de Amor, de Natanzinho Lima.
3: Vamos tocar.
6: E oferecer para meu esposo Ney Rodrigues, saudades, vida, amo você.
3: Valeu, mais um.
7: Guilherme Silva, Amor de Yasmin.
3: Ah tá, fala aí então.
8: Boa noite, 98, aqui é o Cristiano Capenez. Eu gostaria de mandar um alô para Marcos Vinícius e oferecer uma música de Guilherme Silva, Amor de Alguém, para ele.
3: Entendi.
8: E para Negão e para Pitone. E para você também. Boa noite.
3: Valeu. Calcinha Preta, hoje à noite, 8h23.

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1: Boa noite pra você.
3: Eu quero ouvir aquela.
4: Então vamos tocar.
1: Vamos tocar, vamos tocar. Fala aí comigo, Giovanni. Boa noite pra você. Diz aí, boa noite.
5: Boa noite, 98. Aqui é Giovanni, diretamente aqui do Recanto do Rio Verde. Música para o meu amigo que está sempre ligado aí com vocês, o Vanderlei, do Recanto do Piquezeiro, no Canto do Engenho, no Planalto Rural. E aí, vamos mandar algum de pra Guilherme Silva para ele, bacana?
6: YouTube.
5: Boa noite, até mais.
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1: Valeu então, um abraço para você, viu? Hugo. Bom, e o alô vai aí, música de Sérgio Silva, vai de Samuel para Tânia, no residencial.
6: É, realmente, eu achei aqui o negócio.
1: Valeu, valeu. Obrigada pela sua sintonia. Tem o som de Edmilson Batista na sequência.

0: Guilherme Silva é bom. Amor de Jasmin, Edmilson Batista antes. Amanhã eu vou lá hoje, 8h41. E o alusão pra Kimberly, que manda para o seu amor Claudomiro, com amor e paixão. A galera da Dona Maria, né, na pizzaria, super abraço pra todo mundo. Fala aí com a gente, abraço, boa noite.
1: Boa noite, Rádio 92.
0: Oi, Leandro.
1: Falando Câmara, moço Câmara, na Rosendo, no bairro Morrinhos.
0: Valeu. 98. Que tchau, legal. Obrigada. E Kimberly, abração pra você. Maria Aparecida, diz aí, uma ótima noite pra você, Maria Aparecida.
2: Boa noite, 98. Eu quero ouvir a próxima música, ofereço pra todos os ouvintes da rádio, é dos Reis.
0: Ah, tá. E pro esposo Geraldo também, que tá esperando, né? Legal. Samuel para Tânia, no residencial Rio do Cedro. Sérgio Silva, Ladeira Abaixo, a gente vai tocar sim. Obrigada. Daqui a pouquinho tem muito mais.
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4: Isso, Maria!

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3: Eu quero ouvir.
0: Vamos
3: aquele.
0: Tocar.
4: Então vamos tocar.
0: Vambora. Fala aí com a gente, Rose.
5: Boa noite, minha querida. Manda uma música aí pra mim, fazendo favor. Com Guilherme Silva. Mandei fazer na Europa uma barquinha de ouro.
0: Vamos tocar sim, viu, Rose? Beijo no seu coração. Muito obrigada. E vai o alusão aí. Malu tá mandando aí super abraço, né, Malu? Obrigada. Falou para Papito e Pezinho, curtindo 98. Valmir, fala com a gente.
6: Boa noite, 98. Aqui é o Valmir do Rio das Pedras, município de Grosslândia. Passa pra gente um forrozinho com esse calor do forró. Lua, ofereça aqui para Juarez, Nice, Sirineu, César, Tia Preta, Itabocal.
0: Itabocal. Vamos tocar sim.
6: Tchau, obrigado.
0: Tchau, obrigada. Tudo de bom. Felicidades pra você. Obrigada. Diz aí.
7: Bem, aqui é Paulo Eginivaldo aqui do Carmelo aqui. E aí? Já pra minha esposa Eliana aqui. 14 da 98 FM aí. O Sérgio Silva. A nova. Toca beijão pra nós aí. Tchau, obrigado.
0: Daqui a pouquinho, 8h50.

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1: 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Um minuto, faltando para as 9.
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